0: Alexandre, filho do Seixa, rapaz. Hoje, completando mais anos de vida. Parabéns, Alexandre. Obrigado, Kelly. Obrigado, Seixa. Muita saúde, muita sabedoria. Muitos anos de vida pra você, Alexandre. Ele Pinto, conheci ele desde pequenininho ali, em frente ao Galinha Gaiteiro, Alexandre, rapaz. 14 anos já, hein?
1: Ajudando o papai lá a vender o caldo, né, rapaz?
0: Que bacana.
1: Que maravilha ali, ó.
0: Abraço pra você, Alexandre. Que Jesus te proteja com muita saúde e te dê muita sabedoria. Parabéns, é o seu dia. Oi, deixa eu ver quem tá na linha chamando aqui, chama. Deixa eu ver.
2: Boa noite, meu amigo Fernando Louro, DJ LP, a dupla que. A dupla que balança sua brega, meu filho. Manda uma alô pra nós aqui, não quero se beber, né? Tamo ligado aqui, a galera em peso aqui ouvindo. FM91. Ronaldo aqui, não quero se beber na liberdade. Valeu, meu garoto. É nóis, papai. Amanhã nós vamos partir pra cima do Coringão amanhã.
1: Cuidado, meu
2: DJ,
1: cuidado,
2: pra nós
1: menino, cuidado.
2: Passar na liderança de novo, pai.
0: Eba, boa noite.
3: Fala, Fernandão, meu amigo Fernando Louro. Toca o Kim Max aí, o marinheiro aí, meu amigo. Pra nós aí, pra comemorar a vitória do nosso, do Vascão aí, ó.
0: Aí,
3: o Vascão arrebentou hoje aí. Tá disputando aí dois títulos aí.
0: Vasco.
3: Pra todos os vascaínos de Marabá aí, São Domingos do Araguaia.
0: Tem muito
3: São
0: vascaíno
3: do Araguaia,
0: aqui.
3: Pinagés aí. Essa galera, ponta de pedra. Tô aqui em Parauapebas, meu amigo.
0: Um abraço pra vocês.
3: São do Araguaia.
0: Um abraço pra vocês aí na belíssima cidade de Parauapebas. Obrigado pela sintonia. Olha, tem muito vascaíno aqui. Muito mesmo, viu, meu amigo?
4: Boa noite, meu amigo Fernando Louro e DJ L. Pinto. Aqui é o amigo de vocês, Antônio Milton, diretamente de São João do Araguaia, curtindo aí o Só Brega. Manda um alô pra galera de São João do Araguaia, especialmente para o nosso amigo Barbudo, Barbudo que não perde um só programa, Só Brega, viu? Barbudo tá ligado, tô bem aqui próximo a ele, tá ligado, com certeza. Valeu, forte abraço, DJ L. Pinto e meu amigo Fernando Louro.
1: Obrigado.
4: É um amigo de vocês, Antônio Milton aqui.
1: Valeu, Antônio Milton, Barbudo, rapaz.
0: Antônio Milton, grande Antônio Milton ali do Royal Garden da Rio Pison. Um abraço a toda a turma, né, que trabalha aí. Royal Garden, Rio Pison. Um abraço especial pra vocês.
1: Tive por lá com som viatura dentro, viu?
0: Só gente boa.
5: Boa noite, meus amores. Fernando Louro, DJ LP. Boa noite, Marabá. Ei, que só que não escuta. Só brega no ar, né, mano? Eita, não tem como não ouvir essa rádio linda e maravilhosa aí com essas... Com essas duas crianças aí no comando, Fernando Louro e Gelli Pinto. Eu fico muito feliz. Eu nem preciso pedir as músicas, né? Porque o pessoal daí já pede, já toca só as que eu gosto. É só brega mesmo. E é só pra mandar um cheiro pra vocês.
1: É tudo desejar nosso, tudo nosso.
5: Uma ótima noite, um bom trabalho. Daqui a pouco um bom descanso. Que Deus abençoe vocês. Gessina de Tucuruí. Uhul! Manda aí, Fernando Louro. Boa noite pro Mike
0: Brian, que tá na
5: escuta.
0: Mike Brian. Abraço ao Mike Brian, também de Tucuruí, na 7 de setembro, Mike Brian.
1: Rapaz.
0: Também tá ligado. Obrigado, Mike Brian. A todos da 7 de setembro, boa noite.
6: Olá, boa noite.
0: Boa noite.
6: Tudo bem?
0: Tudo bem?
6: Sou a Enilde, de Canal dos Carajás. Estou na escuta do seu programa. Gostaria de mandar um alô para meu pai.
0: Pra quem? Pro seu pai?
6: Ai, lá na Vila Itainópolis, minha mãe, todos que estiver na escuta do programa. Agora dessa, vocês estão lá ligadinhos no seu programa. Gostaria de pedir uma música pra meu pai. É, de Júlio Nascimento, Lady Anne.
0: E o nome do seu pai?
1: Lady Anne.
6: Ah, esqueci de falar o nome do meu pai. É o seu Sebastião e a Dona Maria da Soledade, minha mãe.
0: Então tá certo, obrigado pela participação, um abraço pra vocês aí de Canaã, boa noite.
7: Aqui é o Janice, toca o sucesso aí duplo de Roberto Vilar para todos os ouvintes, para o Cowboy, para o Mário Fernandes aqui em Goiânia, para todos os ouvintes que gostaram, cheiro e obrigado, tchau, tchau.
0: Obrigado aí, pela sintonia.
7: Vilar, dose dupla.
0: Tem muita coisa
7: ainda. Toca isso para minha amiga Jus também, esse pregão aí de Roberto Vilar, dose dupla. Toca aí para nós ouvir. Cheiro, obrigado.
0: Vamos tocar uma já
7: e aí, Jus, de boa aí na chácara. Sábado nós estamos juntos aí.
8: Cheiro, tchau, tchau.
0: Olha quem sabe das coisas. Boa noite. Pode falar, boa noite.
9: Brega aí com o Nil Souza.
0: Mais uma?
1: Bora.
0: Mais uma do Nil Souza.
9: Cabaré, né? Cantor apaixonado. É, o Nil Souza oferecer para todos o vídeo aí do Só Brega. É, pessoal de Muruburu, Marabá, São Domingos, São Araguaia, Pinagés e todos que gostam da música. Bebendo Brega com o Nil Souza. Pra vocês aí da rádio, pra todos, eu sou o Vitor, aqui ligado do Sobrego.
0: Valeu, obrigado. Deixa eu atender também o pessoal que manda as mensagens de texto. Estamos curtindo vocês aqui em São Félix. Estamos ouvindo, curtindo o programa Só Brega. Rafio, Carlos, Railson, Zuleide, Clara, Cleide. Todo mundo aqui curtindo o aniversário da Michele, minha sobrinha, e curtindo essa sequência especial.
1: Maravilha,
0: aí,
1: hein?
0: Do programa Só Brega. Obrigado aí pela sintonia. Eli Pinto.
1: Opa, bora.
0: Prepara. Vamos atender essa sequência de pedidos já, já.
1: Vamos nessa.
0: Rapidinho, vamos só no break e já voltamos.
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0: pra você. Agora vem aquela sequência especial, você pediu e agora vai ouvir. Deixa eu mandar um boa noite especial. Antes, só mandar um boa noite especial aqui pra Patrícia. Patrícia da Panelada, o Chicão, o Josimar, a Ana Paula. Um abraço especial a todos da Borracharia São Jorge. Pessoal também da Conveniência Medina e o delegado do Mix. Pediu pra gente tocar que ele vai dançar.
1: Bora, bora.

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0: do Muro, o Fernandão e DJ Yelly Pinto. Bem-vindo à sua indicação, Raimundão de Imperatriz do Maranhão. Ele é fã do Bartô Galeno e todos os sábados liga, participa, indica seu sucesso. Ótima noite para você que vai chegando aqui também.
1: Brasil!
0: A você de todo o Brasil e as pessoas que ouvem o programa Só Brega Fora do Brasil. Boa noite, você que tá ligado aqui.
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0: É do Grupo RBA Marabá. Maior audiência.
2: FM 90.
0: As duas emissoras transmitindo o programa Só Brega.
2: Muito bom.
0: Aproveitamos um abraço especial pro Elton curtindo a gente. O Elton que gosta muito lá da Palestina. O Elton e o Neto, né? Obrigado pela sintonia. O Elton, Luciano, rapaz. Elton, Luciano e Lucélio. É o trio Parada Dura de Pinto. Elton, Luciano e Lucélio.
3: Caiçara.
0: Trio Parada Dura lá do Caiçara.
4: Aquele abraço.
0: Ótima noite para vocês, 21h32, no oferecimento de Magazan. 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
0: 21h33.

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0: Não dá certo.
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2: 21:36, ótima noite pra você. Obrigado pela sintonia, você que vai chegando agora na frequência 90,9, a você na frequência 100,7. Abraço especial a todos, né? Pessoal da noite, trabalhando, os vendedores ambulantes aí na Praça da Criança. Obrigado, Firmino. Meu amigo Cabeludo, obrigado pela sintonia. Leandão, manda um abraço especial aqui ao Fábio Bocão. Fábio Bocão, mandando um abraço especial para sua esposa Ângela, tá? Para o Sub Gonzaga e sua esposa Thelma. E também a sua cunhada Mara, que está completando

0: muitos anos de vida. Parabéns, Mara. Votos de muita saúde, muito sucesso e muita sabedoria na sua vida.
1: Rapaz, lembrando que eles estão lá em...
0: São Félix do Xingu.
1: Rapaz. Estão curtindo a gente por lá. Viu?
0: Obrigado.
1: Mara, Fábio Bocão.
0: Obrigado, Fábio Bocão. Obrigado, Mara. A todos vocês de São Félix do Xingu. Lá também tem o Black, não posso esquecer de mandar um abraço especial. Black e sua esposa, viu? Black e sua esposa, bora, Black, Black da Panificadora. Boa noite. Obrigado pela sintonia. Vamos nessa.

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0: Soares.
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2: E aí, meu irmão? É o seguinte, certo? E aí, meu irmão? 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

0: Vale Tinto.
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0: É o programa Sobregas, já na reta final. 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Obrigado, Senhor, por mais um dia. Obrigado, Jesus, por mais uma noite, por mais uma semana, por mais um programa Sobrega. Obrigado ao nosso diretor, Hinaldo Antônio. Obrigado, melhor de Marabá, DJ Eli Pinto. E agora continua fazendo a festa.
2: Vamos nessa, obrigado, obrigado, Fernando Louro, obrigado a todo mundo. Obrigado pelo carinho, obrigado por ter ficado com a gente até esse momento, né? A partir de agora, a galera vai ficar com o meu amigo Michel Garcia, rapaz. Máquina
0: tá
2: do tempo.
0: Já tá chegando aí, Michel Garcia. Máquina do tempo. Nossa, muito obrigado, Eli Pinto, os ouvintes da Clube, né?
2: Exatamente.
0: Rádio Clube, FM 91.
2: A gente até esse momento, hein? Muito obrigado, obrigado, galera da Rádio Clube, a melhor de Marabá.
0: Bora pra cima, dizendo pra você acreditar. Acredite, nada acontece por acaso. Você é do tamanho dos seus sonhos. 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

0: Mega. 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

Para você sintonizado na FM 91 e na Rádio Clube FM 100,7, boa noite a você. Estamos aqui agora neste momento preparados para voltarmos e viajarmos às épocas de ouro da música dançante internacional, meu amigo. Vamos recordar a partir desse momento tudo que rolou de música dançante nas décadas de 70, 80 e 90, danceterias, discoclubes, nas boates, né? Nas discotecas, tudo que você curtiu nas fitas cassete, no CD, no DVD, que mais? No LP, no vinil, a gente recorda a partir desse momento na programação da FM 91, da Rádio Clube, é o Máquina do Tempo, com seu amigo Michel Garcia, um sabadão já de... pra ficar em casa, curtindo, né, descansando um pouquinho, ouvindo aqui o Máquina do Tempo, com Michel Garcia, e é claro que a gente já deseja a você, então, uma boa noite, sobe o som, porque, olha, a programação hoje tá muito 10, tá top, como dizem por aí, né? E olha, vamos começar então com uma banda lá da Inglaterra que fez muito sucesso nos anos 80. Foi formada, na verdade, em 1977, mas estourou na década de 80, regressando depois em meados dos anos 90. Originalmente foi um grupo de post-punk e sintetizadores na Inglaterra, lá em Sandfield, quando a composição se alterou ao longo dos anos, sendo que o único membro original desta banda é o vocalista e o compositor Philip Oakey. E nós estamos falando da banda chamada The Human Legal. Sobe o som, está começando o Máquina do Tempo.

0: Muito bem, finalizando para você esse bloco do Máquina do Tempo com Fun Factory Celebration, celebrando, celebração, já era a filosofia de Fun Factory nos anos 90, essa banda que fez muitos sucessos e fez essa versão um pouco mais tranquila, né? Uma versão mais dançante aí, um light, um dançante suave para você aqui no Máquina do Tempo, beleza? Intervalo comercial, já eu volto, não mude de estação porque tem muito mais coisa boa aqui para você no programa Máquina do Tempo. Volto já.
1: 10:32.

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Muito bem, vamos então abrir logo esse bloco com música, que é o que interessa. Vamos com a mixagem do DJ Ross, com uma música super bacana, com Didi D'Agostino, Emotion Lonely. Sobe o som, a música bacana é Máquina do Tempo.

0: Pets and Small Turnaround pra você. Outra música muito bacana, eu gosto muito dessa música, é uma música dançante, uma música pra cima, que é aquilo que a gente precisa, né, meu amigo? Energias positivas aí neste mundo tão louco que a gente tá vivendo hoje em dia. E com certeza o Máquina do Tempo nos dá essa energia, porque aquece o coração, né? Você lembra aí dos tempos antigos, você lembra, poxa, saiu curtindo na escola. Essa aí, quando eu era jovem, eu curti muito, dancei nas danceterias aqui de Marabá, ou de Belém, ou de Goiânia, onde quer que você estivesse, você dançou, você lembrou, porque a música é muito bacana, é o programa Máquina do Tempo, e ele te faz ter esse sentimento gostoso aí de nostalgia, né, meu amigo? É isso aí. Vamos então, intervalo comercial, tá? Já já eu volto para mais Máquina do Tempo.
1: 11 e 4.
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0: Aproveitando para mandar abraço para a galera que está sintonizado conosco, tá bom? Um abraço também aí para a Meire, lá da Velha Marabá, e toda a sua família, viu? Muito obrigado aí pela força, por tudo de bom, por tudo. Sucesso para você, Meire. E, claro, também aproveitar para mandar um abraço aqui para o José Neto, aqui da RBA, está sintonizado também na programação do Máquina do Tempo. Ele e seus amigos aí, né? Todos sintonizados, obrigado aí pela sintonia. E claro, não deixando de mandar abraço para os nossos amigos que estão sintonizados, o seu Moquinha, lá do bairro Laranjeira, né, da Marabá Móveis, o seu gatão, o Cazuza, um abraço para você. Obrigado pela sintonia, seu Moquinha sempre sábado está conosco aqui, tá bom? O Renato e a Dona Jane da Reluz estão sempre sintonizados também no Máquina do Tempo, obrigado pela sintonia. Um forte abraço para vocês, né? O Wellington da JJ Motopeças e, enfim... Nossa, se eu for falar o nome aqui de todo mundo que está sintonizado, muita gente, viu? Obrigado pela audiência aí de todo mundo que está aqui no Máquina do Tempo, tá bom? Vamos então para mais música. Play a Hit, The Summer is Magic. O verão é mágico para você. Sobe o som, Máquina do Tempo.

0: Olha, essa música tocou muito em Belém do Pará e com certeza tocou aqui também em Marabá. É o Projeto Uno, Brinca! Essa música tocou já muitas aparelhagens, viu? Muito bem? Intervalo comercial, já eu volto para...
1: 11h39.

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Beleza, beleza, muito bem, obrigado a você sintonizado no Máquina do Tempo. Aqui seu amigo Michel Garcia, nós estamos, né, aí, tá quase meia-noite já, meu amigo, quase meia-noite. E muita gente sintonizada ainda na programação do Máquina do Tempo. As pizzarias aí, né, as lanchonetes de rua, as barracas de cachorro-quente de, né, de Baurus. Os hambúrgueres lá fora, né, em São Paulo, chama de Bauru, né, meu filho? É... E todos vocês que estão aí lanchando e ouvindo o Máquina do Tempo, bom lanche, bom apetite para vocês, obrigado pela sintonia também. E olha, se eu fosse vocês, donos de lanchonetes, não deixe os meninos mudar a sintonia da 91 nem da Clube. Deixa aqui no Máquina do Tempo, meu amigo, que aqui que toca música bacana, aqui que nós recordamos e fazemos o nosso coração ficar aquecido com muita nostalgia, muita música bacana na programação do seu Máquina do Tempo. Vamos então para mais música. Vamos com René Froger, Are You Waiting For Loving Me? Sobe o som, porque essa música é muito bacana. Gosto muito. Eu e você no Máquina do Tempo.

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11:53.

0: Fechando pra você então com chave de ouro do House Music, meu amigo. É, da época do House. Nos anos 90 você chamava essas músicas de House, né? E hoje a gente conhece como midback. O Selector, Move Your Body, Mexa Seu Corpo, já era a filosofia desta banda dos Estados Unidos, que fazia muito house também, house raiz, né? House porque eles ficavam dentro das suas próprias casas. Esses produtores, house significa casa, né? Eles ficavam nas casas deles, produzindo de forma artesanal as músicas dançantes, as batidas. E olha que naquela época, começo dos anos 90, nós não tínhamos equipamentos como que nós temos hoje. Computador, celular, programas, né, que fazem conversão de áudio, mixagem de áudio. Não tínhamos nada disso. Era tudo na raça, meu amigo. Os caras usavam sintetizadores, bateria eletrônica, gravava tudo naquele rolo grande e os caras iam manualmente fazendo ali o negócio. Era diferente, viu? Mas tá aí, você curtiu então o Selector Move Your Body pra você. E por aqui finalizamos então o Máquina do Tempo. Espero que você tenha curtido, gostado de um montão. E fazemos uma programação com muito carinho pra você, tá bom? Sábado que vem estamos de volta a partir das 10 horas da noite. Michel Garcia e você na programação da 91 da Clube Máquina do Tempo. Um grande abraço e até sábado que vem.
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0: Meia-noite 26.
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2: A conta que não fecha no final do mês pode cobrar um preço que vai muito além do bolso. Para milhões de brasileiros, as dívidas têm atravessado a rotina, afetado o sono e até a capacidade de concentração. No Pará, o cenário também é preocupante. 3 milhões e 100 mil pessoas estão inadimplentes, o equivalente a cerca de 49% da população adulta do estado. Uma pesquisa realizada pela Serasa Experian mostra que 89% dos brasileiros sofrem algum impacto dos problemas financeiros sobre a saúde mental. O sono aparece como uma das áreas mais atingidas. Pelo menos 71% dos entrevistados dizem que a qualidade do sono foi prejudicada por problemas financeiros, alterações de humor, assim como problemas de autoestima e instabilidade também foram auferidos. Todos estes danos se dão por conta de dívidas. Portanto, a dica é a de sempre, repassada por especialistas. Controlar o fluxo de gastos para evitar problemas no futuro. 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

0: infelizmente não deu certo, né?
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0: Meia-noite 53.
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2: A expansão da exploração de petróleo na margem equatorial amazônica vive um novo capítulo, com mais 86 blocos aprovados para a fase de estudo. 36 ficam na bacia Foz do Amazonas, 25 na divisa do Pará com Maranhão e 25 em Barreirinhas. Eles não entram no leilão previsto para outubro, mas serão avaliados no primeiro semestre de 2027. Dos 86 blocos em estudo, 27 ultrapassam total ou parcialmente o limite da zona econômica exclusiva, faixa de 12 a 200 milhas marítimas. Em relação à costa, o avanço desses 27 blocos em estudo só é possível por causa de uma decisão de março de 2025. À época, a ONU aprovou um pedido brasileiro para expandir sua plataforma marítima continental em mais 360 mil quilômetros quadrados na região da margem equatorial. Isso conferiu ao Brasil o direito sobre o leito e o subsolo das áreas submarinas que se estendem além dos limites da zona econômica exclusiva, com direito exclusivo a autorizar e regulamentar as intervenções. 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

0: 1 e 3.
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0: 1:27.
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2: A FIEPA, em parceria com o SENAI e a Rede de Observatórios do Sistema da Indústria, realiza, na próxima segunda-feira, dia 14, o mapeamento inédito Cadeias Produtivas, Alimentos e Bebidas. Estudo que reúne dados e análises para identificar os principais elos, desafios e oportunidades de um setor estratégico para a economia estadual. A iniciativa da FIEPA analisa os segmentos de açaí, cacau, dendê e mandioca, buscando subsidiar estratégias para ampliar a competitividade, agregar valor à produção e impulsionar o desenvolvimento industrial e sustentável. O Pará reduziu de 6,6% para 6,2% a taxa de analfabetismo entre pessoas de 15 anos ou mais de 2024 para 2025, segundo a PNAD Contínua. No mesmo período, o índice nacional caiu de 4,9%, o menor da série histórica. 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

0: 1h59.
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2: A comarca de Santarém ganha uma nova vara de juiz das garantias para atender a região do Baixo Amazonas e sudoeste do estado do Pará. A nova organização judiciária substituiu o sistema anterior, que contava com uma vara de juiz das garantias na região metropolitana de Belém e duas unidades especializadas para as comarcas do interior. A mudança faz parte do processo de reorganização da figura do juiz das garantias, que ampliou o número de varas para 5 em todo o estado do Pará. A Marinha do Brasil realiza nesse próximo domingo, dia 13, a 23ª edição do Círio Naval. A programação, que reúne militares e fiéis, celebra a Senhora de Nazaré e integra as homenagens à padroeira dos paraenses. 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

0: 2h14.
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0: 2:26.
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2: A campanha eleitoral é sempre um palco revelador de incoerências, nem sempre flagradas pelos mecanismos de fiscalização da justiça eleitoral, e muito menos pelos eleitores, que muitas vezes são induzidos a crer em mentiras. Há o caso gritante de um certo candidato ao Senado, que tem posado de grande defensor das mulheres, quase um feminista. Quem o conhece, porém, sabe que no plenário e nos corredores da Câmara Federal é famoso pela truculência e agressões verbais contra deputadas e repórteres, sem a sensibilidade que tenta mostrar agora no afã de conseguir votos. Soure e Salvaterra, municípios localizados no Marajó, ganharam polos de capacitação equipados com computadores recondicionados pelo programa Computadores para Inclusão, do Ministério das Comunicações. A parceria prevê 1.000 formações e doação de 2.000 equipamentos no Pará. 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

cansado. Às vezes a gente sente, fica pensando que está sendo amado, que está amando e que encontrou tudo que a vida podia oferecer. E em cima disso a gente constrói os nossos sonhos, os nossos castelos.

0: 2h59.
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2: O IEL e a FIEPA realizam no dia 30 de setembro a cerimônia da etapa regional do Prêmio IEL 2026. A premiação reconhece iniciativas desenvolvidas por empresas, estudantes e instituições de ensino que aproximam a formação profissional dos desafios do mercado e estimulam a inovação. O evento será realizado no auditório da FIEPA, em Belém. Os primeiros colocados de cada modalidade da etapa regional garantem uma vaga na etapa nacional da premiação em Curitiba, no Paraná. A Universidade Federal do Pará sedia neste domingo, dia 13, a etapa final da primeira Olimpíada Nortista de Geociências. Iniciativa que aproxima estudantes da ciência e amplia o olhar sobre o território. Alunos de escolas públicas de diferentes regiões do país vão encarar provas e trabalho de campo em Bragança. 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

0: 3h24.
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2: A conta que não fecha no final do mês pode cobrar um preço que vai muito além do bolso. Para milhões de brasileiros, as dívidas têm atravessado a rotina, afetado o sono e até a capacidade de concentração. No Pará, o cenário também é preocupante. 3 milhões e 100 mil pessoas estão inadimplentes, o equivalente a cerca de 49% da população adulta do estado. Uma pesquisa realizada pela Serasa Experian mostra que 89% dos brasileiros sofrem algum impacto dos problemas financeiros sobre a saúde mental. O sono aparece como uma das áreas mais atingidas. Pelo menos 71% dos entrevistados dizem que a qualidade do sono foi prejudicada por problemas financeiros, alterações de humor, assim como problemas de autoestima e instabilidade também foram auferidos. Todos estes danos se dão por conta de dívidas. Portanto, a dica é a de sempre, repassada por especialistas. Controlar o fluxo de gastos para evitar problemas no futuro. 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

0: 3h57.
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2: A expansão da exploração de petróleo na margem equatorial amazônica vive um novo capítulo, com mais 86 blocos aprovados para a fase de estudo. 36 ficam na bacia Foz do Amazonas, 25 na divisa do Pará com Maranhão e 25 em Barreirinhas. Eles não entram no leilão previsto para outubro, mas serão avaliados no primeiro semestre de 2027. Dos 86 blocos em estudo, 27 ultrapassam total ou parcialmente o limite da zona econômica exclusiva, faixa de 12 a 200 milhas marítimas. Em relação à costa, o avanço desses 27 blocos em estudo só é possível por causa de uma decisão de março de 2025. À época, a ONU aprovou um pedido brasileiro para expandir sua plataforma marítima continental em mais 360 mil quilômetros quadrados na região da margem equatorial. Isso conferiu ao Brasil o direito sobre o leito e o subsolo das áreas submarinas que se estendem além dos limites da zona econômica exclusiva, com direito exclusivo a autorizar e regulamentar as intervenções. 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

0: 4 e 13.
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0: 4 e 26.
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2: A FIEPA, em parceria com o SENAI e a Rede de Observatórios do Sistema da Indústria, realiza, na próxima segunda-feira, dia 14, o mapeamento inédito Cadeias Produtivas, Alimentos e Bebidas. Estudo que reúne dados e análises para identificar os principais elos, desafios e oportunidades de um setor estratégico para a economia estadual. A iniciativa da FIEPA analisa os segmentos de açaí, cacau, dendê e mandioca, buscando subsidiar estratégias para ampliar a competitividade, agregar valor à produção e impulsionar o desenvolvimento industrial e sustentável. O Pará reduziu de 6,6% para 6,2% a taxa de analfabetismo entre pessoas de 15 anos ou mais de 2024 para 2025, segundo a PNAD Contínua. No mesmo período, o índice nacional caiu de 4,9%, o menor da série histórica. 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

0: 4h55.
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2: A comarca de Santarém ganha uma nova vara de juiz das garantias para atender a região do Baixo Amazonas e sudoeste do estado do Pará. A nova organização judiciária substituiu o sistema anterior, que contava com uma vara de juiz das garantias na região metropolitana de Belém e duas unidades especializadas para as comarcas do interior. A mudança faz parte do processo de reorganização da figura do juiz das garantias, que ampliou o número de varas para 5 em todo o estado do Pará. A Marinha do Brasil realiza nesse próximo domingo, dia 13, a 23ª edição do Círio Naval. A programação, que reúne militares e fiéis, celebra a Senhora de Nazaré e integra as homenagens à padroeira dos paraenses. 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

0: 5 e 11.
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0: 5:28.
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2: O IEL e a FIEPA realizam no dia 30 de setembro a cerimônia da etapa regional do Prêmio IEL 2026. A premiação reconhece iniciativas desenvolvidas por empresas, estudantes e instituições de ensino que aproximam a formação profissional dos desafios do mercado e estimulam a inovação. O evento será realizado no auditório da FIEPA, em Belém. Os primeiros colocados de cada modalidade da etapa regional garantem uma vaga na etapa nacional da premiação em Curitiba, no Paraná. A Universidade Federal do Pará sedia neste domingo, dia 13, a etapa final da primeira Olimpíada Nortista de Geociências. Iniciativa que aproxima estudantes da ciência e amplia o olhar sobre o território. Alunos de escolas públicas de diferentes regiões do país vão encarar provas e trabalho de campo em Bragança. 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

0: 6 horas.
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2: Nas urnas, as mulheres são maioria. Nos espaços onde as decisões políticas são tomadas, ainda estão longe de ocupar o mesmo tamanho que os dados recentes do Tribunal Superior Eleitoral mostram, que as mulheres somam 83 milhões e 300 mil de eleitoras aptas a votar nas eleições gerais de 2025, contra 74,8 milhões de homens. Elas representam, portanto, 52,1% do eleitorado, enquanto os homens correspondem a 47,14%. É uma maioria que não surgiu agora e que vem se consolidando ao longo das últimas eleições gerais. A Abras Regional Pará realiza no próximo sábado, dia 12, o evento Atualização na Doença de Alzheimer, da Biologia aos Novos Tratamentos. A programação é gratuita e terá participação dos médicos Marina Borges e André Lima. Acontece na Casa Cole, em Belém. 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

0: 6h15.
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0: 6h29.
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2: A comarca de Santarém ganha uma nova vara de juiz das garantias para atender a região do Baixo Amazonas e sudoeste do estado do Pará. A nova organização judiciária substituiu o sistema anterior, que contava com uma vara de juiz das garantias na região metropolitana de Belém e duas unidades especializadas para as comarcas do interior. A mudança faz parte do processo de reorganização da figura do juiz das garantias, que ampliou o número de varas para 5 em todo o estado do Pará. A Marinha do Brasil realiza nesse próximo domingo, dia 13, a 23ª edição do Círio Naval. A programação, que reúne militares e fiéis, celebra a Senhora de Nazaré e integra as homenagens à padroeira dos paraenses. 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

0: 6h31.
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0: 6h45.
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0: 6h49. 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

0: 7 horas.
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2: A campanha eleitoral é sempre um palco revelador de incoerências, nem sempre flagradas pelos mecanismos de fiscalização da justiça eleitoral, e muito menos pelos eleitores, que muitas vezes são induzidos a crer em mentiras. Há o caso gritante de um certo candidato ao Senado, que tem posado de grande defensor das mulheres, quase um feminista. Quem o conhece, porém, sabe que no plenário e nos corredores da Câmara Federal é famoso pela truculência e agressões verbais contra deputadas e repórteres, sem a sensibilidade que tenta mostrar agora no afã de conseguir votos. Soure e Salvaterra, municípios localizados no Marajó, ganharam polos de capacitação equipados com computadores recondicionados pelo programa Computadores para Inclusão, do Ministério das Comunicações. A parceria prevê 1.000 formações e doação de 2.000 equipamentos no Pará. 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

0: Bom dia, meu Brasil! Tô de volta, fim de semana. Estou aqui, Nonato Dourado, na máquina do tempo. Tava aguardando? Então chegou a hora. Domingão é comigo, nas primeiras horas da manhã você curte a máquina do tempo. Hoje, domingão, dia 13 de setembro de 2026. Hoje é dia nacional do bartender. Parabéns a todos os bartenders. Hoje é o seu dia e hoje é o seu dia também para você acompanhar a programação da nossa, da minha, da sua Rádio Clube. 5 aninhos completou esta semana, 5 anos de Clube FM, o DOL também, de inauguração do DOL. E nós estamos começando a máquina do tempo. Bom dia para você que está tomando café, bom dia para você que acordou, mas não levantou. Levantou só para ligar o rádio, aguardando a máquina do tempo. Bom dia para você que está no carro, bom dia para você que está preparando tudo aí para sair neste domingão. Está começando a máquina do tempo, programa que traz as músicas para você, eu não digo nem recordar, mas relembrar assim daqueles momentos dançantes, marcaram aí a sua vida, tá bom? Começa a partir de agora este programa que anima a manhã do domingo aqui em Marabá, no Pará, no Brasil, no mundo, porque a Clube vai toda parte do mundo. E hoje nós vamos começar sim também música que eu gosto muito, Modern Talk, Cherry Cherry Lady. Essa aqui é legal, hein? Vamos ouvir? Então curte, está no ar a máquina do tempo. Você vai curtir nacional e também internacional.
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1: 7:34.

0: Olha, eu era criança, quando eu me apaixonei por essa música. Xanadu. E eu gosto tanto da música que eu tinha um cavalo que eu coloquei o nome dele de Xanadu, viu? Xanadu, porque eu gosto dessa música, desse nome, dessa palavra. E a música que você ouviu aí era com a Olivia Newton-John, Xanadu. Então, gosto muito dessa música e a gente fecha esse primeiro bloco. Mas, para aí, calma aí. Não muda de sintonia, não. É rapidinho, tem mais para você. Aguarde.
1: 7h45.

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1: Já voltamos na Máquina do Tempo. Tá gostando? Tá feliz? Ah, que bom, viu? É a Máquina do Tempo neste domingão, dia 13 de setembro. Como é que tá o seu dia? Hoje é um dia bom pra ir à praia, né? Curtir. Ih, rapaz, curtir é bom, hein? Tem muitos balneários aqui. Saborear um peixe delicioso que só tem em Marabá. No final do dia, curtir o pôr do sol, ver o pôr do sol ali na orla ou qualquer outro local que você esteja. Mandando um bom dia a todos os amigos dos balneários aqui. Eu não vou conseguir lembrar de todos, mas vou lembrar de alguns, vou falar alguns aqui. Balneário da Mangueira, minha amiga Eva. Alô, Eva, aí no Balneário das Mangueiras, bom dia. Vamos lá, Miro, meu amigo Miro e sua esposa aí no Balneário Taboquinha. Alô, Miro, bom dia para você. Todos no Balneário Vavazão, todos ali na Praia do Tucunaré, na Praia Bela Vista lá em São Félix, ali na beira na rampa também do bairro São Félix, tem muita gente por lá. Aonde mais? Lá nos balneários do Espírito Santo. Alô, Espírito Santo, tá recebendo uma orla aí, né? Bom dia a todos vocês que estão acompanhando a programação da Máquina do Tempo. Mas agora é música pra você, porque é máquina, é do tempo, é de música. Vamos curtir.
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0: aqui, os maiores sucessos do Brasil e do mundo se encontram na mesma sintonia. Eu, você, a Rádio Clube. A Rádio Clube, você e eu. Aumenta o rádio, porque a nossa viagem não para. E a próxima faixa é um clássico absoluto. Quem lembra?
1: 8 e 5.

0: Tá gostando do programa? É assim, o programa é feito com muito amor, preparado com muito carinho, selecionado as melhores músicas para você. Então, chega o domingo, você passa a semana toda trabalhando, muita informação, muitas notícias, algumas notícias que não agradam, né? Mas chega o domingo, é hora de relaxar, é hora de aumentar o som do carro, aumentar o som de casa, chamar a família e dizer, olha, essa música aqui, meu filho, papai ouvia quando eu tinha 16 anos, é assim? Conta aí, relembra, conta a história das músicas para os filhos de vocês, tá certo? Eu vou... O intervalo, já já eu tô de volta aqui na Clube. Aguarde.
1: 8:15.
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0: Voltamos, voltamos com a máquina do tempo. Essa máquina aqui é um D8, hein? É um D8, a máquina do tempo. É a super máquina do tempo, trazendo as melhores músicas para você. Bom dia para você que está nos municípios vizinhos. Aqui, Bom Jesus do Tocantins, Abel Figueiredo. Virando um pouquinho aqui para a esquerda, tem Nova Pixuna. Ah, mandar um abraço bem forte para todos aí de... Rondon do Pará, aos amigos ali da Carne de Sol também, São Pedro da Água Branca, Vila Nova dos Martírios. Agora a gente gira um pouquinho aqui para a esquerda, Nova Pixuna, Jacundá, Goianésia do Pará, Tailândia, todos vocês. Virando aqui mais pertinho de nós está Itupiranga, Novo Repartimento, alô Cajazeiras, bom dia, você que está em Eldorado dos Carajás, a região da Cruzeiro do Sul, alô Cruzeiro do Sul, a todos que estão às margens da estrada do Rio Preto, você em Curionópolis, você que está me acompanhando, sabe mais aonde? Em Parauapebas, terra do minério. Vamos trazer mais música, música boa para você aqui na Máquina do Tempo. Aumenta o som, que essa é Nessie Sinatra cantando para você. Aumenta o som,
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0: Seja o brilho, seja o brilho, seja o embalo das discotecas dos anos 70, o rock de atitude que marcou a nossa juventude nos anos 60, 70, 80, até 90, ou aqueles ritmos e hits que contagiam até hoje, a gente curte aqui no Máquina do Tempo, na sua Rádio Clube. Eu sou Nonato Dourado, estou te fazendo companhia nessas primeiras horas da manhã deste domingão, aqui com a Máquina do Tempo, programa que leva você ao túnel das boas músicas.
1: 8:33.

0: 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Aceita, meu amor, tá, meu bem?
1: Era um garoto e como eu amava os Beatles e os Rolling Stones. Ah, os Incríveis. Os Incríveis gravou um disco assim e esse disco marcou, né? Essa música, o Vagabundo, tem o Milionário, tem Guisada, tem tantos outros, mas essa aqui, hein, essa marcou, foi bem na época da Jovem Guarda, onde o jovem estava com uma certa rebeldia e a música contava tudo, viu? Era um garoto que, como eu, amava os Beatles e os Rolling Stones. Você gosta dos Rolling Stones? Amou os Beatles também? Gostou ainda? Curte? Então, eu curto também, curto os Incríveis, que é prata da casa, é nosso, é brasileiro. Então tá legal aí pra gente fechar esse bloco com essa música linda aqui na Máquina do Tempo. Tá na hora já do intervalo? Eu vou, já eu tô de volta.
2: 8h47.

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0: 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Aceita, meu amor, tá, meu bem?
1: Bom dia a todos os meus amigos taxistas que sempre me mantêm informado, que mandam a informação do trânsito aqui em Marabá. Bom dia você caminhoneiro, você carreteiro, você condutor de van, a todos vocês que estão no volante, sejam profissionais do volante ou não, autônomos, está dirigindo, está voltando da igreja, está indo para a feira, está voltando da feira, vai filar o almoço hoje na casa da mamãe? Que bom, viu? Vai saborear aquele churrasco do papai? Que bom! Ou vai chegar sem avisar na casa da sogra para pegar aquele 0800? A sogra fica toda agoniada? Não! Pode deixar que eu tava esperando vocês. Eu tava com saudade de vocês. E aí, nós viemos sem avisar. Não, chegou em casa, são bem recebidos, viu? Sogra é igual mãe, né? Tem muita sogra aí que é igual mãe. Então, vai lá. Prestigia aí a sua sogra, sua mamãe, seu papai, seu sogro. O importante é estar com a família unida. Grande Sérgio Reis. Sérgio Reis. Conheci o Sérgio Reis lá em Brasília. Um camarada sensacional. E ele canta um dos seus maiores sucessos, Coração de Papel.
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0: Você viu aí? Ouviu? A música, ela tem esse poder incrível de nos transformar e de nos transportar no mesmo segundo para momentos inesquecíveis, não é verdade? Você ouve uma música, você lembra da infância, de um momento, daquela casa, a primeira casa, aquela primeira escola. Assim a música, ela tem esse poder de nos transportar. E aqui na Máquina do Tempo é assim, nós transportamos você para esse túnel para você recordar.
1: 9 e 5.
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2: Essa banda aqui chama-se Passaporte. O nome do brega é Errei, Errei. Mas eu acho que essa música ficou já mesmo aqui pro final do programa. Já é um passaporte para me dizer que tá na hora de ir embora. Já tá na hora de ir embora. Foi tão rápido, tava tão bom. Mas chegou o meu passaporte aí. Banda Passaporte. Errei esse brega. Tá na hora de dizer tchau. Tá na hora de dizer assim, até mais breve. Até amanhã às 8 horas da manhã com o programa Clube da Manhã. Para você, um ótimo domingo de paz, de tranquilidade, de espírito sadio. E amanhã estaremos de volta, se Deus quiser, tá bem? Mulheres, considerem-se beijadas. Muito obrigado pela audiência do programa. Minha irmãzinha, a fé que me faltar eu vou buscar em você.
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0: Oi, gente querida, bom dia, bom domingo, você merece!
1: Dale PH!
0: Chegou o seu domingão aqui na clube, muita onda hoje, meu filho! Vasco! Palmeiras ganhou! Assumiu a ponta.
2: Flamengo!
0: Tem hoje! Participe comigo aqui! O programa está Cusca! O programa está Cusca!
1: Oi, PH!
0: Bora pra cima, meu filho! O programa está desse jeito hoje, hein?
3: E PH.
0: Oi.
3: Olha que o diretor te pega, PH.
0: Diretor, gente boa, rapaz. Te dizer uma coisa, rapaz. Bora!
4: Este manso, mano.
0: Ei, rapaz. Ah, hoje tem quem?
4: Arrebenta, Pai Sandu, velho!
0: É, hoje tem Pai Sandu, amanhã tem Remo, rapaz!
5: Ai, esse
0: está amanhã tem o Remo, amanhã tá feio!
2: Eu acho que não!
0: Ai, se o Remo não ganhar amanhã...
4: É ruim, hein?
0: É ruim. Tá difícil! O programa só tá começando!
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0: Domingo é gostoso! Ei! Domingo é o seguinte, hoje é dia de futebol, já tem placar do jogo, você vai mandar pra cá, né? Você vai mandar pra cá, sabe o quê? O seu placar do jogo, mande um áudio pra mim aqui que eu vou sapecar, vou dominar no peito, olha, vou dar-lhe uma, né, um voleio bacana pra que você realmente possa ganhar aí. Hoje tem onda, hoje tem placar do jogo pro jogo Flamengo e Corinthians, a partida será 17h30 e você poderá ganhar aí prêmios incríveis, viu, meu irmão? Vou te dizer, é no Domingão da Clube. Somente aqui, vou te dizer uma coisa, viu? Vou te dizer uma coisa muito bom. Olha, é o seguinte, você pode ganhar aí R$200 de dinheiro da Reluz Materiais Elétricos na VP7. Amigo Renato e a Jani. Rapaz, tu não vai puxar o saco dela, não? Não vai puxar o saco dela, não, mano? Ai.
7: Puxando o saco aí dos outros, rapaz.
0: Ai.
8: Jani!
0: É, botei R$200 de dinheiro lá da Marabike realizando sonhos, tem R$200 de dinheiro da Central Parks do Brasil, mas se você for acertador e estiver em dia, você não vai ganhar 200, vai ganhar 1000. Uma camisa oficial do melhor clube do interior do Pará.
2: Águia.
0: Oficial do Águia Macho de Guerra. Tem um óculos de sol das óticas Flávio Amaral, óculos de passeio de sol de grau, certamente não vai te fazer mal. R$200 em dinheiro da Líder Materiais Elétricos, meu amigo Elkinson e também o Talisson. Tá bom? Duas cestas de alimentos do supermercado Caiçara, preço fácil, preço bom. Luciano e os Lucélio. Tem duzentão da Metalúrgica Marabá, porta de enrolar. E ainda R$200 da Volkscar, no quilômetro 7, ao lado do Azuca Telemotos. Atenção, anote a senha. Meu amigo, o grande Aragão, já sabe a senha, já me falou, já sei, PH, tá decorado aqui. Clube FM, FM 91, um show de audiência!
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0: Clube FM, FM 91, um show de audiência, meu filho!
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0: Somente ela, né? Bora simbora então, começando com música, né, meu filho? Hein? Ah, é? Tá bom então. É bom demais. No seu domingão é assim, né? Hum. Eita, que hoje é domingo, eu quero começar assim. Dá já até aquele bregão, aquele melodia pra você, mas eu quero começar assim. Só pra nós, pra você que tá nesse domingão.

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0: Este manso, mano. É. Paulo Henrique.
1: De volta com você aqui. Aliás, que eu venho aqui, atenção, tira tudo aí, não é? A gente vem dar uma notícia que nos pegou de muita surpresa na madrugada, muito triste, falecimento sim. É, você fala de, quando é notícia triste, já sabe que é morte, não é? E pra mim foi uma das pessoas mais queridas do meio futebolístico, no qual me ensinou muito. Se hoje também faço parte do meio do futebol, é porque eu tive um grande incentivo desta figura, chamado Coronel Antônio Carlos Nunes de Lima, que foi presidente da Federação Paraense de Futebol. Coronel Nunes foi um dos grandes militares, não é? Da Polícia Militar, comandou inclusive a Força de Segurança chamada Patam, e teve um grande histórico marcante no estado do Pará. E ele foi um dos comandantes, um dos precursores desta grande força de segurança do estado do Pará. Ele depois passou a ser aí, como no meio futebolístico, ele que é de Monte Alegre, oeste do Pará, né? Teve também muita influência naquela região, inclusive na cidade de Santarém. E, portanto, assumiu a Federação Paraense de Futebol e foi quem tornou o futebol paraense estadual, no caso. Como, PH? Antes o futebol paraense era só região metropolitana, no máximo. No máximo até Santa Isabel. Nem Castanhal não ia. De Santa Isabel até Belém. Né? Era ali Icoaraci, Belém, até Santa Isabel, que tinha o isabelense. E aí, Coronel Nunes chegou e ampliou a situação. Trouxe aí São Raimundo, São Francisco de Santarém. Foi em outras regiões, foi até Redenção ia entrar, depois não entrou mais. Tucuruí entrou com o advento aí do Independente, que era do Coronel era do Detetive Bastos, né? Lá de Belém, que levou para Tucuruí, com o aval aí do Coronel Nunes. Veio para cá, para Marabá, e aí incentivou muito o presidente Ferreirinha, que é um histórico, né, presidente? Presidente Ferreirinha, que deve estar nos ouvindo e que tem aí também, teve toda a chancela de Coronel Nunes. Bragança, com o Bragantino na época. Inclusive foi fundado o Bragantino para isso. Que lá tinha outros clubes, né? O Bragantino não existia, foi feito para isso. Teve também a questão do Castanhal. O Ananindeua, ou seja, muitos clubes foram instigados a isso. Times, na verdade, eram times de suas comunidades, de suas cidades, que surgiram e mostraram. O Águia era amador, se tornou profissional. Com o Coronel Nunes, tudo cresceu positivamente no estado do Pará em termos futebolísticos. Ele que então moveu tudo isso. Ele tem um histórico, ele tem um respeito muito grande. Inclusive deste cabo aqui, né? Disse, olha, eu lembro que quando a gente cuidava do Carajás na parte amador, a gente colocou lá na federação, ele disse, PH, vamos incentivar o teu patrão, o italiano, ser aí um dos grandes clubes do futebol. Eu apresentei o Dário Trani ao Coronel Nunes, fomos à federação, fomos passear aí, dar uns passeios bons e com o Coronel Nunes surgiu aí toda essa situação. Então a gente traz aqui uma gratidão de tudo que ele deixou aí, Antônio Carlos Nunes de Lima, e que merece, sim senhor, esta homenagem aqui. Ele nos deixa, mas nos deixa um legado monstro, um legado enorme, não é? E vai deixar sua marca no futebol do Pará. Com ele surgiu o tal do Seju, que é o Centro da Juventude, não é? Em 2014, que com a Copa do Mundo no Brasil, né? Pará foi presenteado, não veio a Copa para cá, para o Pará, mas foi presenteado com esta com várias coisas que ele trouxe para cá. Ou seja, a integração do Coronel Nunes deixa, sim, esse legado ao futebol do Pará e merece ser lembrado por muito e muito tempo. Chegou a ser presidente da Confederação Brasileira de Futebol. Nós não podemos negar, naquela situação lá do Ricardo Teixeira, ele assumiu a situação lá num momento difícil, né? O acusaram lá de tanta coisa que não foi ele, né? Só foi o Costa Larga e depois ficou tudo comprovado, né? Que a roubalheira sempre aconteceu na CBF e acontece, né? E a gente, lamentavelmente, né, acompanhou aquele noticiário naquela época. Porém, ele saiu de lá de cabeça erguida. Vinha aí lutando contra problemas de saúde há muito tempo e hoje, na madrugada, acabou nos deixando. Mas fica aqui, viva, a lembrança de tudo que ele nos deixou, tudo que ele plantou, tudo que ele semeou em termos positivos aqui no futebol do Pará. Obrigado, Coronel Nunes de Lima, que o senhor descanse em paz e que esse legado que você nos deixou possamos levar aí e cuidar, né? Às vezes essas pessoas que não conhecem, né, trazem aí sempre as coisas negativas que foram prestadas, mas a gente sabe que ele nos ensinou e nos deixou muita coisa boa. Obrigado, Nunes! Que Deus abençoe sua família aí, que possa conduzir da melhor maneira possível. Dona Rosa, a qual a gente conheceu bastante, tá bom? A gente prossegue por aqui com mais Domingão da Clube, a sua 100.7. Hoje é 13 de setembro. 13 de setembro!
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1: Dale PH.
2: Oi. Bom dia pra você. São 10:05. É, meu filho.
1: Desperta, rapaz, hein?
2: Égua.
3: Então, meu águia.
2: É o águia macho, meu filho. Vem aí com tudo.
4: Agora me deu medo.
2: É. Ora não, quero nem saber. Vai meter medo em muita gente mesmo, rapaz. Hein? Ela tá aí? Ah, ela passou lá?
1: Olha, ele tá afim de furar o teu olho, cara. Te manca.
2: Ei, rapaz. Olha aí, rapaz. Para de graça.
5: Arara baleada. É.
2: Não para com tua frescura aí, rapaz.
4: Eu acho que não.
2: Ai, ai, ai. Amanhã o Remo joga só amanhã. Amanhã tem Clube do Remo e Bahia. Bahia e Remo lá em Salvador. Olha, o Remo já deu 3 porradas no Bahia esse ano. Tá doido, rapaz.
6: Ô, minha mãezinha, por que tanto sofrimento, impressionante.
2: É, o Remo não sai da zona, mano. Parece um idiota aí que eu conheci. Fala em zona, rapaz. O negócio lá pro Brasil, o negócio tá pegando, rapaz. Ih, rapaz, abriram a caixa preta. Ele é até bacanal aí, dizer. Ô, meu pai celestial, o que é que tá acontecendo aí, hein? O que tá acontecendo com o nosso país? Ai, ai, ai, ai, ai. Ih, rapaz, tem gente grande metida em... essa coisa aí, né? Tem bicho grande aí, rapaz. Alô, meu querido Raimundo da Eletrônica. Tá ligado na Clube? Raimundo da Eletrônica, né, meu irmão? Fala aí, meu querido Vanderlei Vascaíno. Tá feliz, o Vander?
7: Bom dia, Paulo Henrique, bom dia a todos os ouvintes da Clube, um abraço do Vanderlei Vascaíno, domingo especial, que Deus abençoe você e a todos os ouvintes da Melhor Semana Barra de Clube, manda um abraço meu amigo Del, meu amigo Silmar Rocha, todo mundo ligado na Melhor de Marabá, bom dia, um abraço do Vanderlei Vascaíno.
2: Vascaíno de virada ontem, quem queria falar do jogo? Meu Deus.
8: Bom dia, PH. Aqui é da Folha 16. Sempre é PH. O nosso Vascão, hein?
2: Deu porrada!
8: Ganhou ontem, hein?
2: Cara, não.
8: 2-1, hein?
2: Graças a Deus.
8: Manda aí, 50 centavos do Vasco aí.
2: Pronto. Eu sou obediente.

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1: Bom dia, Paulo Henrique. Bom programa pra você, meu amigo.
2: Obrigado,
1: meu irmão. Obrigado, achei o placar do jogo. 2-0, Mengão, ok? É o Renato aqui da Velha Barabá.
2: Fala,
1: bom
2: Renato.
1: Bom programa pra você, meu amigo.
2: Nas horas vagas, o Renato é vascaíno, né? Égua!
3: Bom dia, meu amigo PH, Raimundo da Eletrônica. Bota aí no placar do jogo. Flamengo 1, Corinthians 1. Manda aí um alô para o Juscelino da Santa Rosa. É Zé Neto da Ponta de Pedra, Lázaro, Benezinho, Chico Binga, é Rei do Frango.
2: Égua.
3: E o nosso grande amigo Manelzinho. Manelzinho do Ar. E o Sargento Jailton, Antônio Carlos da Folha 10.
2: Tá
3: e o
2: Janaí
3: da Folha 12.
2: Tá
3: e até mais tarde.
2: É um time isso aí, é.
4: Bom dia, Paulo Henrique. Aqui é o Jorge aqui no Portilho. Gostaria de participar do programa Placar do Jogo.
2: Manda.
4: É 1-1 esse jogo aí. Flamengo e Corinthians, 1-1.
2: Olha aí, meu.
4: Outro detalhe também que eu queria ver com vocês. Eu estou reformando uma escola aqui em Eldorado dos Carajás. No momento eu estou trabalhando aqui. E eu participando do programa, se eu viesse a ganhar, se outra pessoa poderia pegar esse prêmio no meu lugar. Obrigado.
2: Mas tem o seguinte, presta atenção, amigo, aí, como é que é o nome dele aí, rapaz? Deixa eu te dizer, se você acertar o placar, se outras pessoas acertarem também, vai ter um sorteio. E se você for o sorteado, nós vamos ligar para o teu número e você não vai ter que dizer alô. Você vai ter que falar Clube FM e FM 91, um show de audiência. Aí você vai ganhar. E depois você conversa com a produção a respeito da entrega do prêmio aí, tá bom? Tá certo? Se você passar por todo esse critério aqui, todo esse protocolo, aí você leva o prêmio. Não é só acertar não que leva, entendeu? Que é justamente pra dar gosto na coisa. Você não paga nada pra participar, você só manda pra cá o áudio. Você entendeu? Hein, amigão? Você entendeu? Ai, ai, ai. Domingão tá gostoso. Tá um pouco triste aqui, mas tá gostoso. Minha amiga Ruth Melo, tá ligada na clube. Alô, Ruth Melo! Bom dia, bom dia, bom dia, bom dia. Ela manda pra cá, né? Bom dia, tudo bom, tudo bom. Quem mais? Quem mais? Quem mais? Tem gente aí?
5: Bom dia, meu amigo PH. Se a gente encarasse no placar do jogo,
2: manda!
5: Flamengo 4, Corinthians 2.
2: Égua!
5: Se eu tiver algum de bom, já vem pra cá.
2: Égua!
5: Com Deus.
6: Tu tá liso, é?
2: Égua!
7: Tchau, tchau, vai-te embora, liso!
2: Égua!
8: Esperta, rapaz, hein?
9: Foi o presidente!
2: É, rapaz!
8: Este manso, mano! Égua!
2: Ai, ai, ai, ai, ai, ai, ai, ai, ai, ai, ai! Bora! Ei, Raimundo! Grande Raimundo da Eletrônica!
10: Mano, o senhor já coisou hoje!
2: Ei, rapaz, larga isso aí de mão, rapaz! Para de graça! Hoje o Urubu vai jogar, rapaz!
8: Eu choro!
2: Hoje tem Flamengo, rapaz!
11: Tu é flamenguista, é, PH?
2: Não, tá doida, rapaz! Eu sou ideia!
12: Ei!
2: Oi!
11: Ei, filho!
2: Oi!
11: Todo mundo sabe, tu não te garante!
2: Para de graça! Para logo se embora, pô! Bora, bora, bora, bora, bora, bora, bora, bora, bora. Muita coisa boa, muita coisa legal. Vamos assim, ó. Rapaz, bora pra São Luís.

0: algum flamenguista aí?
1: Detona PH.
2: Oi. Oi, Domingão, com você, meu filho.
3: Eu tô brincando.
2: Eu também.
3: Detona PH.
2: Ai, ai, ai, ai, ai. Mais áudio aqui na clube.
4: Bom dia, aqui é a Vanessa da Folha 14. Quero participar do sorteio do jogo. Placar 2-1 Flamengo.
2: Pode mandar. Legal.
5: Bom dia, meu amigo PH. Me cadastra aí no placar do jogo. Vai ser 2-1 Flamengo.
2: 2-1 pro Fla.
5: É o Alipe Filho, aqui da Alipe. Assentamento da Prata, município de São João. Aí o Vascão nosso ganhou ontem.
2: Ganhou.
5: Os caras estavam duvidando e assisti até o final. Foi. Coloca bom. Aí só 15 centavos do hino aí pra nós ouvir. Do hino do Vascão da Gama.

0: Olha, rapaz. Olha, cara, eu quero mandar um grande abraço pro meu amigo Aragão, tá ligado na clube. O pai dele, o seu Raimundo, e a dona Lídia, lá no quilômetro 7, estão sempre ligados na clube. Minha amiga Silene Nabate também, tá ligadaça na 100.7, né? Olha aí, vou falar os jogos de ontem. Ontem tivemos Curitiba 3, Atlético Paranaense 3, o clássico Atletiba, né? 3-3, moleque. O jogo saiu lavra lá. Ô, Atlético Mineiro meteu 3-1 no Fluminense do Rei do Frango. É Rei do Frango, cadê você, Rei do Frango? O que aconteceu? Ei, Rei do Frango. Ei, Rei do Frango. Mas eu acho que o seu time vai reagir.
1: Eu acho que não.
0: Vai sim, vai.
1: Eu acho que não.
0: Ei, eu fico falando isso, o Vasco tá... O Vasco tá...
2: tá... Olha no Timete que esses pessoal, que eles tudo só é cheio.
0: Ei, rapaz.
3: Olha, ele tá afim de furar o teu olho, cara. Te manca.
0: Ei, olha, o Vasco tá desse jeito mesmo.
4: Fraqueza.
0: Eita, Fluminense, véi!
1: O homem é bom! O homem é espetacular!
0: É o Rei do Frango, o homem é bom! Né, meu filho?
5: Ai, esse bag está gostoso!
0: Eita, danada! Bora, bora, bora, bora, bora, bora, bora! Bora logo de música! Né? Eita, Ruth Mello, que é um brega do Nilson. Dona Ruth! Dona Ruth Mello! Ai, ai, ai. Bora, bora, bora, bora. Bora, toca logo uma música aí. Boa, boa, boa, boa. Que é pra gente se aquecer. Faltou é com fome já, viu? Rapaz, eu queria o contato do Moraes Som, né? Aquele carro som. Quem tem aí o número do Danilo, me passa aí, tá? Que tem meu, tá me ouvindo aí. O número do Danilo do carro som. Preciso falar com ele com a máxima urgência, né? Alô, Danilo, se você estiver me ouvindo, o pai do Danilo, que é ouvinte também, né? Se eu não me engano, é o Moraes, né? Moraes Publicidade. Eu tô precisando do contato dele. Quem tiver aí, por favor, me passe aqui, né? A gente vai, né, conversar. Eu preciso falar urgente com o Danilo, o homem do basquete, né, Danilo? Basquetebol. E aí eu tomei conhecimento do Moraes Publicidade, que tem aí esta... Né? Eu queria conversar urgente, urgente, urgente aí com meu amigo Danilo. Grande Danilo aí do Carro Som, né? Do Moraes Publicidade, tá bom? Mais rápido possível. Tá legal? Olha, gente, bora, bora, bora, bora então.

Tá chegando aí, pronto, o Nilson Souza e o seu amor, e o seu antigo amor. Tá aí, Ruti, pra tu.

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0: É Paulo Henrique.
1: E é desse jeito, é mesmo, e é? Por que é mesmo?
2: Dale PH! PH!
3: Que bom! Só me cobrando aqui, hein? Ei, placar do jogo vai estar rolando. Hoje tem Flamengo e Corinthians no Maraca! Só tá me cobrando aqui, PH! Só falou até o Fluminense, Ana. Tivemos a virada do Vasco 2-1 pra cima do Grêmio ontem. Mas o Grêmio fez um gol no final do primeiro tempo. Mas no segundo tempo, o Vila Sante, né, marcou pro Grêmio. Aí, já nos meados do segundo tempo, o tal do Thiago Mendes, né? Eita, jogadorzinho bom, hein? Deu uma virada ali, pimba! Marcou o gol de empate do Vascão da Gama. E logo na sequência, o Colídio foi lá em Eco. Virada do Vasco em cima do Grêmio. Não demorou muito, nem esfriou o gol do Thiago Mendes. O Vasco fez o segundo gol. Rapaz, não saiu da zona, não. Olha aí, Chapecoense 1, Internacional 2. Olha esse jogo aí. Deu uma coisa, né? Bruno Henrique fez 1-0, a Chape empatou, mas aí o Carboneiro fez o segundo gol da equipe do Inter. E o Botafogo empatou em 1-1 com a equipe do Bragantino, o Bragalhão. Empatou 1-1, hein? E olha que o Bragantino fez o primeiro gol com Lucas Manzon. E o Vitinho empatou pro Botafogo. O Santos meteu 2-1, tava 2-0 aí pro Santos, né? E o gol do, né, Roleiser, fez o primeiro gol, o Fabrício Bruno fez o segundo, mas o Matheus Pereira diminuiu pro Cruzeiro. Rapaz, o Santos cresceu demais, contratou o Felipe Coutinho, contratou aí o Cebolinha, tá contratando um monte de gente antes de fechar a janela. Mais um jogo da noite. Olha, o cara expulsou um jogador do São Paulo, fez uma falta lá, meteu, mas na mesma circunstância, mesminha jogada, o cara do Palmeiras fez no do São Paulo e não foi expulso. Rapaz, 2-0 pro Palmeiras em cima do São Paulo. O Murilo e o Vitor Roque marcaram ali. São Paulo também tá numa situação periclitante, né? Aí sim, teremos hoje, olha, 4 da tarde, teremos Mirassol e Vitória. Às 5:30 da tarde, Flamengo e Corinthians. Jogo de hoje. E amanhã teremos Bahia e Remo. Tá? Bahia e Remo amanhã vai ser às 8 da noite. Tá legal? Tá legal, tá legal, tá legal? 27ª rodada do Campeonato Brasileiro, que marca aí. O Palmeiras voltou pra liderança, tem 56 pontos. O Flamengo tem que ganhar do Corinthians pra passar. Se empatar, não vai ser possível. Tem que ganhar do Corinthians. Mas o meu amigo, o grande Edivon Oliveira, tá dizendo que não vai ser assim, não. É. Meu amigo Edivon Oliveira tá dizendo que não vai ser assim fácil, não.
4: É. Não é, mamãe.
3: Não é verdade?
5: Eu acho que não.
3: Ele, né? Edivon Oliveira, acho. O que é que tu acha?
5: Eu acho que não.
3: Tu acha o quê, Oliveira?
5: Eu acho que não.
3: É. Meu amigo Marombinha é corintiano, tu acha o quê, Marombinha?
5: Eu acho que não.
3: É Marombinha. Abraçando meu amigo Marombinha.
5: Eu acho que não.
3: E aí, Marombinha, bora lá, rapaz. É Domingão da Clube hoje, rapaz.
6: Bom dia, PH. Deixa de zoada aí. Fala mais baixo aí que ninguém é surdo, não. Viu?
3: Tá bom.
7: Se tu sair nesse sol, botar o Tião Costa.
3: Ah, Tião Costa não. Tião Costa foi embora, graças a Deus. Tá num bom lugar, tenho certeza disso, meu amigo Tião Costa. Saudade, hein? Saudade. Tião Costa. Quero abraçar toda a família do Tião Costa. O Caílson, a Caísa, minha amiga, né, esposa do Tião Costa. Costa nos deixou. Já tem aí 5 anos, né? Sem o nosso querido Tião Costa. Saudade, saudade, saudade, saudade.
4: Saudade, saudade, saudade.
3: Que bom! Bora logo! Porque a gente sabe como é que é, né? Tem música pra você aqui na Clube. Daqui a pouco a gente tem mais informações pra você. Né? De Remy Paissandu também. Tá? E de Águia também. Ó, bora logo, Melodizão aí. Ó. Rebeca Lindsay!

0: 11:32.
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2: O seu domingão continua, hein? Vai almoçar o que aí, hein? O que é que vai sair aí no rango aí, hein? Ih, rapaz. Ah! Meu amigo Zé Neto chegando aqui na Clube. Fala, Zé Neto!
3: Bom dia, Rádio Clube. Bom dia, meu amigo PH. Bom dia a todos os ouvintes. Pois é, PH. Como você é um flamenguista mesmo de coração, dividido um pouquinho com o Vasco, eu sei que você hoje vai torcer pro Flamengo, né? Porque não pode nem falar um pouquinho de mal do Flamengo que você rachia logo. Ei, cuidado, cuidado. Aí a gente nota que você é um flamenguista. Mas hoje é clássico. Tem torcedor do Flamengo aí colocando 4, 5, goleado no Corinthians. Pois é, rapaz. Então o Corinthians vai jogar sem goleiro, sem o zagueiro, sem centroavante, sem ponto. Vai todo desfalcado o Corinthians hoje. Vai entrar uma goleada dessa aí. Tem que respeitar os times. Ó, oh, é clássico. É clássico. O meu placar, eu coloquei um placar humilde. 2-1 para o Corinthians. Portanto, meu amigo, tem um bom trabalho aí, Zeneto, diretamente aqui da Vila Ponta de Pedra.
1: Desperta, rapaz, hein?
2: Tá doido, Zeneto? Eu não. É, já tá doido, é. Pô, Zeneto. Zeneto, ainda tem aquela tangerina aí no quintal da tua casa? É bom demais, né?
4: Bom dia, Paulo Henrique. Aqui é a Helena. Encadrasta aí, Paulo Henrique, no placar do jogo. É 1-1, viu? Um pro Flamengo, outro pro Corinthians. Meu placar. Bom dia, bom domingo pra vocês.
2: Bom dia. Cadê o Joaquim? Ainda tá por aí, Joaquim?
5: Dia, PH. Aqui é a Cícera do Geladinho. Encadrasta no placar do jogo. Vai ser 3 pro Flamengo e 1 pro Corinthians.
2: 3-1 pro Flamengo, é? Ei, Cícera, um abraço pra vocês, Cícera. Tá tudo bem com você? Tudo certo mesmo por aí? Só o Gilberto do Geladinho não mandou pra cá hoje, rapaz. Pois é, Cícera, eu vou sempre no Geladinho. Eu vou lá na casa do Gilberto, vou lá naquele garapé do Geladinho que eu gosto. Lá na Jô, no Bar da Jô. Viu, Cícera? Um abraço pra você. Se quiser conhecer, eu queria... faça uma visita pra você também, né? Ser seu esposo, tá? Ai, ai, ai. Vamos lá!
6: Bom dia, me cadastra aí na promoção do placar do jogo. Mano. Corinthians e Flamengo. Meu placar vai ser 2 pro Flamengo e 1 pro Corinthians. Eliane Pereira Souza, aqui de Morada Nova.
2: Eliane Pereira Souza, de Morada Nova. Te dizer uma coisa, hein? Te dizer uma coisa, Eliane Pereira Souza. Verstappen ganhou ali o... Não, foi o Antonelli ganhou ali, né? A Fórmula 1, né? O Antonelli, italiano. Mais uma vitória, hein? Ser campeão esse menino aí, é um garoto ainda, né? Vamos lá, tem mais áudio!
7: Bom dia, PH! Bom domingo aí pra todos.
2: Obrigado.
7: Aqui é Adriano no Jardim do Éden.
2: Fala, Adriano.
7: Cadastro empatado o jogo aí. Flamengo 1, Corinthians 3.
2: Ih, rapaz!
7: Chama na bola.
2: Nego.
8: O homem é bom! O homem é espetacular!
2: Tá vendo aí, Zé Neto? Tem muito corintiano, rapaz. Meu amigo... Jair Bendelac, corintiano. Marombinha, corintiano. Elias, corintiano. Falar nisso, eu tomei conhecimento que o meu amigo, o grande João Guimarães, rapaz, tá dodói, né? João Guimarães, um abraço pra você, meu irmão. Recupere aí, se Deus quiser, vai dar tudo certo, tá bom? O Elias Guimarães também é corintiano. Alô, Elias!
9: Bom dia, PH. Me cadastra no placar do jogo aí, Corinthians e Flamengo. Bota 2 pro Flamengo e 1 pro Corinthians. Eu me chamo Roberto, do Barra Araguaia.
2: 2 pro Flamengo e 1 pro Corinthians, do Roberto. Vamos lá, vamos cadastrar aí o menino aí.
10: Bom dia, PH. Bom, deixa eu falar... bota 1-0 pro Flamengo aí no placar do jogo aí pra nós. Eu sou flamenguista, eu vou. Eu ouvi aí o áudio aí do Zé Neto aí. Ele tá certo. Flamengo tá jogando só não, tá jogando com outro time que não é tão ruim também não. 1-0 é um placar já de bom tamanho pra nós que já estamos assumindo a liderança do Brasileirão. Um abraço, fica com Deus, bom serviço. Eduardo aqui da carreteira aqui da BR.

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2: PH, cadê o placar do jogo aí?
3: Manda.
4: Flamengo e Corinthians.
2: 0-0 esse jogo aí, ó.
3: 0-0, é igual.
2: Sou Zé da Banana da Folha 15.
3: Puta, ficou.
2: Olha, amigão.
3: Ficou em cima do muro, Zé da Banana. Ah, rapaz. Ah, ainda tem mais aqui, tem... Bom dia, É o Zé, manda aí, já cadastrou o Zé aí, com certeza, né? Neguinho, fala aí, Neguinho.
5: Neguinho, pega, me bota aí no placar do jogo.
3: Manda.
5: Bota 2 pro Corinthians, 0 pro Flamengo. Vamos dar uma lapada do Flamengo.
3: Ih, rapaz. Tá vendo só, Zé Neto? Tem muita gente aqui, rapaz. Tem muita gente aqui.
6: É. Olha que o pau te acha, rapaz.
3: Pois é, rapaz.
7: Bom dia, Paulo Henrique.
3: Opa.
7: Aqui é o Pedro da Folha 7.
3: Fala, Pedro.
7: É o seguinte, Paulo Henrique, me bota no placar do jogo. É. Um pro Flamengo e outro pro Corinthians. Fala. 1-1.
3: Grande Pedro.
7: Um pro Corinthians.
3: Ai, ai, ai, ai, ai. Ai. Se ligar, cai tudo por aqui. Aí complica a situação. Não ligue, mande um áudio.
8: Bom dia, PH.
3: Olha, Bia.
8: Olha, eu ia colocar o placar. Mas decidi colocar, o jogo vai ser 3-1 para o Flamengo.
3: É.
8: 3 para o Flamengo e 1 para o Corinthians. Pior que meus irmãos, todos os 5 são corintianos. Só eu sou flamenguista.
3: Tá vendo?
8: Vamos ganhar hoje.
3: Ai, meu Deus. Ai, ai, ai. Bora! Diga aí.
9: EPH, bota no placar do jogo aí também. Aqui é o Doleto da Marcenaria Linha Nobre. Estamos aqui na pega hoje, aqui no Belo Horizonte. Hoje vai ser 3-1 Corinthians. Se o juiz não roubar muito, né, pro Flamengo. Porque o Flamengo, de vez em quando, compra o juiz, né?
3: O Noleto, é.
9: Flamenguistas são foda.
3: Ei, rapaz! No final do estragotinho. Ai, ai, ai. Fala logo de música aqui na Glu. Ai, ai, ai. Toca uma seresta. Bora um serestaço aí, bora. Serestaço. Bora.
10: Vai!

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0: Opa, de volta aqui com você. Ei, você não me falou o que é que você vai almoçar aí hoje, hein? Qual o almoço do domingo hoje aí? Vai ser uma feijoada, hein? Caranguejada? Churrasco? Peixe frito? Um peixe ao molho? Rapaz. Ei, carne assada, aquele frango gostoso. Fala em frango, alô, rei do frango! Cadê você, rei do frango?
1: Fluminense!
0: Entrou no cacete o Fluminense! Já acha isso? Rei do frango, você é o rei do frango! O rei do frango é bom demais! Grande rei do frango, meu amigo, meu irmão, gente que mora no nosso coração. Vamos pra cima, rei do frango! Quero abraçar meu grande amigo Mi Santos. Mora aí perto do rei do frango, né? É, o Manuelzinho do Alho. Ei, meu irmão, qual é? Vou te dar um papo. Ai. Olha aí, hoje teremos Paysandu jogando pelo Campeonato Brasileiro da Série C. Papão. Aí ter aí pela frente a Ferroviária de Araraquara, valendo aí pela segunda fase, é o segundo jogo da segunda fase, ou seja, do quadrangular, reta final aí, né? Paysandu de Araraquara, hoje, 16h. O Cláudio Guimarães, né? É o Cláudio Guimarães que vai estar hoje? É ele, é? Eu vou checar daqui a pouquinho.
2: Cláudio Guimarães.
0: O outro jogo é Brusque e Inter de Limeira, 18h30, vamos acompanhar também, porque o Paysandu é o lanterna, o Paysandu não tem nenhum ponto, o Brusque é o líder, 3 pontos, Ferroviária e Inter de Limeira tem um ponto, né? Empataram lá. Vambora. Bora logo.

0: tá certo então. Tá certo então. Bora pra cima. Olha, na outra chave os jogos já aconteceram ontem. Botafogo da Paraíba perdeu dentro de casa lá no estádio Almeidão para o Floresta por 1-0. O gol foi do jogador Talisson. Já o Santa Cruz foi lá em Maringá, estádio Willie David. Maringá perdeu por 1-0. O Santa Cruz bateu lá, o gol foi do Matheus Vinícius. Nessa chave aí, o Santa Cruz foi para 6 pontos, 2 vitórias. Um passo largo aí para chegar à decisão do campeonato. O Floresta, até agora, tem 3 pontos. O Maringá, com a derrota, ficou com 3 pontos. O Botafogo tá zerado. Rapaz, vale o acesso também. Dizendo que o segundo colocado também ganha. Ganha o acesso, né? É, meu amigo. Assim eu me mato. Ai, ai, ai. Bicho pega. Vamos embora, papão. Alô, doutor Anderson Rum. Paixão bicolor marabaense. Alô, Fabiano Daibes. O urubu do Vero Peso. É, quem mais? Torcedor o Sandro. Doutor Raimundo. Rapaz, tem muito paisanduista aí, né? Quem for paisandu, manda aqui também, ó. Te dizer uma coisa, o Remo joga amanhã, né? O Remo joga amanhã. Vai ser jogo pra Dedéu.
1: É Paysandu, é?
0: Eu sou Paysandu.
1: É remista, é?
0: Também sou remista. Sou tudo isso.
2: Então tá, me rouba logo.
0: Ih, rapaz, para logo com isso, rapaz. Olha que o pau te acha, o diretor te pega, hein?
2: Então tá, me rouba logo.
0: Ei, rapaz.
3: Ei, sai daí, tu não é tudo isso.
0: Não sou. Abraçando você que tá na sintonia da Clube. Bora logo, gente. Vamos pra cima. Entre nós não há subterfúgio. Entre nós não há subterfúgio. I can't stop the... Aqui, olha, a Laureci de Salles, ela perdeu seus documentos e de seu filho, o Kerrison Matos de Salles, ali nas imediações do restaurante Ilha Verde, ali na Marabá Pioneira, né? Ali na peixaria Ilha Verde, ali perto do... Então, ela perdeu o CPF... Cartão do SUS, cartão de banco. Ih, rapaz. Outros documentos pessoais. Se alguém encontrou aí esses documentos da Laureci de Salles e do Kerrison Matos de Salles, por favor, né? Entrar em contato pelo 991392016. 991392016. Ou aqui mesmo pro... Tá dizendo pra cá, pra Rádio Clube. Deixa aqui, tá? Tá bom? Obrigado aí. Aí a Laureci nos manda pra gente. Aliás, o Michel nos manda aqui, né? Tá bom, Laureci? Estamos divulgando aqui, tá bom, Laureci? Obrigado, Michel. Olha aqui, o Wilson, ele quer saber a senha. A senha é Clube FM e FM 91, um show de audiência. A senha é essa, Clube FM e FM 91, um show de audiência. É esta! Vamos de música! Alô, Michelzinho! Oh, Michel, como é que é o nome do teu sogro, Michel? Eu acabei esquecendo o nome dele, ó. Coisa boa, coisa boa. Bora que bora! Tem pagodão pra você!

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0: Ei, PH! Ei, PH! Ei, PH! Ei,
1: oi, PH. Oi, oi, oi, oi, oi! Estou aqui! Esse domingão gostoso, maravilhoso! Você mandou o que aqui vai ter aí, né? O rango! Ai, ai, ai! É, Raimundo, vai rolar o que aí? Tá esperando a galinha caipira? Olha, tem uma informação aqui, meu amigo. Olha, estudante de nutrição é assassinado em tentativa de estupro, né? É, rapaz. Tudo está no DOL, Diário de Carajás. Você vai conferindo aqui. Você vai lá no www.dol, Diário de Carajás. Vai lá também no Instagram, né? As notícias estão por aqui. Fica muito feliz porque o DOL traz pra você. O DOL tem milhares, milhões de acesso aí, tem credibilidade. E tudo que chega aqui é sem fake news. Então, parabéns aí ao turma do DOL, à frente Michel Garcia, a Ione, né? A todos que fazem o DOL, o Diário de Carajás, está de parabéns aqui, tá bom? Claro, é, faz parte aqui do grupo RBA. A Rádio Clube completou aí 5 anos como FM essa semana e isso foi maravilhoso. Então, é felicidade que chega aqui. Parabéns ao Grupo RBA pelo trabalho que faz, que torna esse grupo bastante coeso, coerente. Isso é importante. Tá bom? E claro, se tem informação, a gente traz aqui pra você, olha aqui. Também carro elétrico pode causar enjoo, né? É, será? Olha, passageiros de carros elétricos podem sentir enjoo durante os trajetos, especialmente quando não conseguem acompanhar visualmente os movimentos do veículo. O problema, porém, não é exclusivo de modelos elétricos. Trata-se de cinetose, né? Cinetose. Conhecida aí popularmente como enjoo de movimento. E segundo o clínico geral especialista em saúde integrada, Marcelo Bichara, o desconforto surge quando o cérebro recebe informações diferentes sobre o movimento do corpo. E aí causa essa náusea, esse enjoo aí. Pra, né, vontade, tem gente que até acaba vomitando dentro do carro. São coisas que você encontra por aqui, tá bom? Olha, gente, vamos de mais músicas aqui na Clube. A sua 100.7. Às 4 nós teremos aí Jornada Esportiva Clube com o Papão entrando em campo. Tá bom? Em música!

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0: Oi, de volta aqui com você, rapaz. Era só o grande Talisson, tá ligado aqui na clube. Eita, Talisson, cadê a dona Irene? Ô, oh, Irene, ô, oh, Irene. Hã? Vai buscar o querosene pra acender o fogareiro. Coisa boa, abraçando o Talisson. Já já vou ouvir teu áudio aqui. Já já tem coisa boa aqui pra você, tá bom? Coisa boa, hein? Domingão tá aqui. Tá com tudo! Tem mais áudio da galera aí. Não esqueça, vai participando do placar do jogo, hein? Vale aí muito dinheiro. É Flamengo e Corinthians logo mais. 5:30 da tarde.
1: Guia PH. Qual é a senha? Ou não vai precisar de senha esse jogo aí?
0: É, tem senha, pô.
1: Alô, chegado.
0: Sempre tem.
1: Tudo certo.
0: Anote a senha.
1: José da Banana da Folha 15.
0: Anote a senha aí. A senha é, atenção, Clube FM e FM 91, um show de audiência. Tá bom? Clube FM e FM 91, um show de audiência.
2: Bom dia, Paulo Henrique, tudo bom? Um abraço para você e para todos os ouvintes que estiver ligado aí na frequência da Rádio Clube FM, a todos os irmãos da estrada que estiver ligado. É, sou José Carlos, motorista de caminhão, estou aqui acelerando a BR-222 e ligado, viu? Rapaz, eu sou flamenguista. Como eu sou um flamenguista e sou humilde, respeito muito todos os adversários. Eu vou dizer que vai ser 3-0 pro Mengão, viu? Égua, mano. Secador fica doido. Bom dia.
3: Flamengo!
0: Dizer uma coisa, mano.
4: Fala, meu brother PH aqui. Adriano do Éder, aqui vai ser uma caldeirada de cari.
0: Ulha!
4: Aquele modelão.
0: Égua!
4: Cama na bola.
0: Égua! Égua! Me deu foi fome agora, hein? Vou varar pra aí, ó. Que dizer, mano?
5: Bom dia, PH. Que é gente de Morada Nova. O placar aí vai ser 2-1 pro Flamengo.
0: 2-1, né? É, Flamengo, vai ser Flamengo.
6: Boa tarde, Paulo Henrique. Boa. Sou Gino Oliveira, morando na Folha 10, quadrão 11, lote 28.
0: Fala, Eugênio!
6: Em cadastro aí no placar do jogo.
0: Quanto vai ser pro Corinthians?
6: 5 para o Flamengo, 1 para o Corinthians. Obrigado, então, bom dia. Que Deus abençoe a todos os amigos da Clube 100,7. Valeu, secador.
7: Ai, ai, ai, ai, ai.
8: Ei, filho, todo mundo sabe, tu não te garante.
0: Ai, ai, ai, ai, ai, ai, ai. Égua, gênio. Que dizer. Vamos lá, o que é que tem aí? O que é que tem aí, Talisson? Diga aí, Talisson.
9: Oi, PH. Oi. Aqui é o Talisson, filho do Elkson, da Líder Materiais Elétricos, na Folha 28. Eu queria que você contasse parabéns pro meu padrinho, que tá fazendo aniversário hoje.
0: Quem é teu padrinho, rapaz?
9: O meu padrinho é o Eduardo Macedo, lá da FB.
0: Ah, alô, Eduardo!

0: Parabéns, Eduardo! Thalisson e toda a família do Elkson aí, toda a família aí tá mandando aquele parabéns pra você. Tem que convidar aí, né? Churrascão! Hein? Parabéns, que Deus abençoe sempre, que Deus te dê muitos anos de vida, Eduardo. Tá bom? E que o Elkson, aliás, que o Thalisson possa ter algo, alguém muito importante na sua vida também, tá? Isso é importante, toda essa família aí. Alô, Dona Irene, um abraço. Todos vocês da família aí, tá certo? Beijo no coração de cada um. Ih, rapaz! Ai, ai, ai. Rapidamente, antes de tocar música aqui, meu querido Sebastião mandou uma...
1: Boa tarde, PH. Anota meu placar aí. É 2-0 pro Flamengo, viu?
0: 2-0,
1: né? É o Sebastião Rocha, do quilômetro 7, PH.
0: Grande, Sebastião.
1: 2-0 pro Mengão, malvadão.
0: Alô, Sabá, um abraço. Olha aí, então, Thalisson. A música especialmente aí pro Eduardo. Aí, Christian Ralph. Cheiro de shampoo.

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1: TPH!
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3: Oi. Tudo bom? Tudo beleza? Estamos aqui, firme e forte, na Clube Sua 100.7, já na reta final, hein? É, meu filho. Vamos pra cima.
4: É desse jeito. É mesmo, é? Por que mesmo?
3: É, abraçando a Lucimar Santos, ligado na Clube.
1: Detona PH.
3: É, galera maravilhosa curtindo a gente na Marabá Pioneira. Abraço a todos vocês aí. Galera do quilômetro 7. Alô, Silene Nabate. É o Domingão.
5: Ai, ai, ai.
3: Tá bom
5: ai,
3: demais.
2: Ei, bonito.
3: Oi.
2: Tu parece que é até flamenguista.
3: Eu sou nada de flamenguista. Tá doido.
6: Bom dia, PH. Deixa de zoada aí. Fala mais baixo aí que ninguém é surdo, não.
3: Tá e? Bom. Tá bom.
7: Essa aí é presa, presa.
3: Olha, gente, reta final do programa. Ainda dá tempo de você mandar o áudio pra cá, né? Ainda dá tempo, hein?
8: Ô, oh, boa tarde. Aqui é o Jorge Aquino.
3: Fala, Jorge Aquino.
8: Eu participei do programa.
3: Ah.
8: Agora pela parte da manhã, pelo programa do Paulo Henrique.
3: Sou eu.
8: Só que eu não decorei a senha. Do placar do jogo aí.
3: Então bora.
8: Vê como vocês me passarem, por favor.
3: Tem. A senha é Clube FM e FM 91. Um show de audiência. Clube FM e FM 91. Um show de audiência. Tá bom. Clube FM e FM 91. Um show de audiência. Anote aí, meu querido! Viu, Jorge? Jorge! É, o Jorge, pelo menos assim que tá aqui. Já tá cadastrado então aí, né? Tá bom? É! É isso que a gente quer, vamos embora! Porque aqui a gente quer muita coisa boa, tá bom? Hoje tem futebol na Clube, hoje tem Paysandu e Ferroviária de Araraquara, Ferroviária e Paysandu, na verdade, tá? De lá, direto da Fonte Luminosa, vamos ter aí a transmissão da Clube!
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3: Vamos pra cima! É a Clube, é sua 100.7, né, Anísio? Anísio acabou de mandar, o Wilton... É Hilton, flamenguista, Hilton! Hã? Tô aqui no cabelo seco, te ouvindo. Fala, Hilton, um abraço. Fala, Nízio, diga aí. Rapaz, tá na frente do ventilador.
10: Eu, fala! Tá falando, me cadastrei no placar do jogo. O placar do jogo vai ser 3 pro Flamengo, 0 pro Corinthians. Malvadão.
3: Rapaz, o teu Flamengo tem que estar forte igual o teu ventilador aí. Vou dizer uma coisa, tá muito calor, não dá? Hein? Ai, ai, ai, ai, ai. Vamos que vamos, hein? Vamos que vamos, filho. Tá pegando. Olha, o Águia vai jogar no Sub-17 no dia 19, no próximo sábado, contra o Cametá, aqui em Marabá. Vamos com força total. O Águia buscando aí, certamente, uma vaga na Copa do Brasil Sub-20. Tá bom? Tá certo? Meu amigo, o grande técnico é o Gledson Marabá, viu? Gledson Marabá, o técnico do Sub-17. Perdão, falei Sub-20, né? É Sub-17, tá certo? Sub-20 só no final aí. Sub-17. Sub-17 do Azulão Marabaense. Tá bom?
11: Boa tarde, Paulo Henrique. Me cadastro no jogo aí. Vai ser 2 pro Flamengo e 1 pro adversário, que é Lindalva. Sentamento Gaúcho, município Bom Jesus, Tocantins. Tenha uma boa tarde.
3: Ei, Bom Jesus também é nosso. Obrigado aí, viu? Galera de Bom Jesus. Galera de Bom Jesus do Tocantins. Olha aí, olha, bora que eu vou encerrar aqui, viu? Vou encerrar. Quem tiver que mandar, que mande logo. Vou encerrar aqui, tá bom? Passei como Lindalva, depois Jesus toca aqui. Bora que mora. São 13h38 em Marabá. Vamos de música. Tem reggae. Depois vamos ter aqui forrozinho e aqueles bregões, né? É. Ó. Ei. Hey.

Boa tarde, meu amigo PH, rei do frango. Eu tô ligado aqui, mexendo com as coisas aqui no Lindão, ouvindo o rádiozinho aí. É, cara, o ventilador do cara tá forte, mas aqui tá quente demais, cara. Aqui pode colocar um ovo aí no asfalto que ele cozinha. Tá quente, ó. Quente, quente mesmo. Até tá uns 40 graus, não sei bem não, é uns 40 ou 45. Mas o Fluminense entrou no cacete ontem, né, cara? Faz 5 minutos o Fluminense tomou 2 gols. Tava assistindo, 5 minutos tomou 2. Tomou 3 e quase não faz nenhum, né? Tá feio ali, né? O Brasileirão não tá muito bonito, não. Ainda bem que nós não cai mais, nós temos 45 pontos, 45 pontos que não cai, né? Tem um 45, vamos esbarrar por ali mesmo, né? Porque se nós classificamos na Libertadores, vamos nós brincar ali, né? Atrás do título, brigar por título na Libertadores. Aqui no Brasileirão nós não briga por nada, não. Caçando uma vaga na Libertadores, né, cara? Hoje, se o Bahia ganhar, passa de noite, amanhã, né? Acho que o Remo ganha, então ganha empate. Pois tem um malvadão, né? Eu já botei meu pra cá, acho que o malvadão hoje deve torar, né? É, mas pegou um fraquinho igual mastigar água.

Agora vai minha homenagem à banda Cristal, essa banda maravilhosa. Alô, Guto! Alô, Pedrinho Correia! Aquele abraço, irmão!

Simão! Tô me despedindo aqui, né? Ei, ficar de boa. E é isso aí, gente. Muito obrigado. Um domingaço pra você. Vai continuar com um musical aí maravilhoso, né? Ainda tem essa aqui. Então vou deixar essa aqui pra você. Esse lambadei aqui pra você, tá bom? Um abraço, gente. Bom domingo. Tô indo embora. Amanhã, se Deus permitir, estarei aqui na Primeira do Esporte com você, tá bom? Cheiro! Beijo!

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0: aqui. É bom demais.
1: Mais um. Pode dar bom.

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1: 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Nove. Mas fechado pela direita. Esse o Papa Título do Norte para encarar a Ferroviária. E do banco, anote o Lobo. E no banco, o time do povo vem assim, desse formato. Se quiser mexer, Jandrone 1, 3, o Gustavo Henrique, 14. Bruno Bispo, 18, Eduardo Ribeiro. 19, Tylon. 23, Brian. 30, Tadisson. 55, Radisley. 80, Pablo Baianinho. 98, Juninho. 99, Lucas Cardoso, Papa Título do Norte, de corpo e
2: casaço. Tá certo, Dinho. Paysandu estreou no quadrangular, perdendo em casa por Brusque 1-0. Tá na quarta colocação do Grupo B. Não tem nenhum ponto marcado, um gol tomado, né? Então, tem que se espertar mais do que nunca para tentar reverter essa situação. Brusque é o líder com 3 pontos no momento. Ferroviária e Inter de Limeira com 1 ponto. E o Paysandu com 0 ponto no Grupo B. Fase de quadrangular final para acesso à Série B. Agora, às 15h43, a escalação do Ferrinho. É, locomotiva. Alô, Pontual, é contigo. Manda aí, Ivano.
3: Ferroviária. Uma ferroviária da Morada do Sol.
4: Francisco Mano.
5: Segura, Tomazão, a locomotiva. Pronta para derrotar o Paysandu logo mais. 31 é o goleiro Denis Júnior. Lateral direito, 22, Felipe Rodrigues. Se apresenta o primeiro zagueiro, Zé Vitor, camisa 40. 13, Gustavo Medina, o segundo zagueiro. Na lateral esquerda, fechando o setor defensivo da locomotiva, 29, Eduardo. Do sistema 4-3-3. Primeiro volante é o Alex. Maranhão, camisa 99 e 11, Vitor Reis, capitão da equipe e artilheiro do time da locomotiva, com o técnico Rogério Correia, que é a sua disposição para a eventualidade do primeiro ou então no segundo tempo. 12, Fábio Rampi, 2, Lucas, o Rodrigo. Vale ressaltar também na sequência o 5, Ricardinho, 6, Juan, 7, Fal, 19, Thiago, 21, Alan Stenser, além do Tilling, 23, o 27, Igor Henrique, 30, Raione e 38, Esquilo, além do 44, Carlão, é o time, é o banco. Tudo isso à disposição do técnico Rogério Correia. Giuseppe Tomazo.
2: Tá certo, tem um adversário teu aí, o Esquilo. Não deixa ele roer nada, não.
5: Tem coelho, tem rato.
2: Bola para a arbitragem do jogo. Ferroviária e Paysandu, 16 horas, né, Ferroviária? Segunda colocação. Bola para a arbitragem do jogo. Ferroviária e Paysandu, 16 horas, né, Ferroviária? Está na segunda colocação com 1 ponto, mas vamos revirar isso aí. O Papão vai para cima, hein? Arbitragem do alagoano Wilmar Santana de Oliveira, né? Ele é o árbitro central, com José Romão da Silva Neto, de Pernambuco, primeiro assistente, e a Fernanda Félix da Silva, a segunda assistente de Alagoas. Quarto árbitro, Gustavo Alencar Rodrigues, de São Paulo, e o árbitro de vídeo é o Daniel Vitor Costa Silva, de Minas Gerais. Wilmar Santana de Oliveira, de Alagoas, apita. Ferroviária e Paysandu aqui no Bate-Bola, em nome de Globo Esporte, Magazine, Tintas, Arcono, Laboratório, Amaral Costa, Condutel, Orion, Beckzinho, Informática, Sandra, Autopeças, Sky Móvel, Vidraçaria, F. Cruz, em Portel, em nome da Água Vida, melhor água mineral do estado do Pará, em nome Água Vida, seja nosso distribuidor e fale com o Fernando no 988-727575. Qual é o tamanho desse jogo? Fala aí, que dá bom conselho.
6: Viane Coelho.
7: Jogo de atenção para o Paysandu colocar em prática o que sabe fazer de melhor, ser um time ofensivo, tem qualidade para isso, taticamente está organizado também para assim entrar em campo. Alguns pontos para bom ficar atento: a bola aérea defensiva, né, que não é um problema de agora, mas que a Ferroviária explorou bastante no jogo passado. O Zé Vitor, zagueiro ali caindo pelo lado esquerdo, é responsável muito pela construção do time, então é importante ficar atento. Tem jogadores que chutam de fora da área, é preciso interceptar a jogada logo ali no meio de campo, conseguindo recuperar e colocar a equipe em contra-ataque. Ou seja, alguns pontos aí que a Ferroviária explorou na partida contra a Inter de Limeira. Contra a Inter de Limeira, inclusive, o time mandante de hoje saiu atrás no placar duas vezes, conseguiu recuperar. Então, diferente de outras partidas, não é certo que o Paysandu fique sozinho ali sobrando fisicamente, como já foi em outros jogos. A Ferroviária também vai atrás e o Paysandu colocar o seu melhor estilo em jogo. Vai ter dois alas ali para dar suporte ofensivo. Imagino que o Marcinho não precise voltar tanto, ou seja, não vai precisar se desgastar tanto. Saber usufruir melhor da bola parada. No jogo passado, o Marcinho fez gol assim, mas se porventura não for o gol, mas pelo menos colocando na área para alguém aparecer em vantagem, cabecear que seja. O 4-0 não foi o Paysandu. O que a gente espera hoje é ver de fato o Paysandu que já acompanhamos ali em melhores momentos, sendo ofensivo, organizado, trabalhando com posse de bola e transição.
2: Liane Coelho, que dá bom conselho para você nos comentários de Ferroviária e Paysandu. Já já, bola rolando. 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Estamos fechando o bate-bola, destaque final do Papão, Dinho. Alô, bola, destaque final do Paysandu.
8: No momento em que temos aqui o sistema de som batendo a escalação das equipes, torcedor vai se posicionando, garotada também vem para ser homenageada aqui, e as meninas do futebol feminino também serão homenageadas. Enquanto isso, a torcida do Papão, à nossa esquerda, vai se concentrando e já já a entrada oficial das equipes, Tomasson.
2: Vamos fechar o bate-bola depois da nossa parede comercial, o nosso espigão mandando ficha, 90 minutos de pura emoção para Ferroviária e Paysandu aqui na Clube.
9: E acabou o aquecimento do Papão e da Ferroviária. Já mergulharam para os respectivos vestiários e já já vão pintar para o jogo Paysandu domingo em Belém, 18h30. Recebe aí Inter de Limeira, na Curuzu, Tomazão.
2: Direto para a Fonte Luminosa.
10: Sem tempo. 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
2: Na emoção do futebol, grande abraço, galera. São 15 horas mais 49 minutos, 3 da tarde mais 49 minutos. É o Canhão da Clube, na hora certa, de RBA TV, canal 13, afiliada Band. Pra você, amigo ouvinte, um grande abraço. A partir de agora é Série C do Campeonato Brasileiro. É quadrangular decisivo, é o Papão. Alô, fiel, bicolor. Daqui a pouquinho o Papão, interior de São Paulo, a 285 quilômetros da capital paulista. É o microfone da Clube, direto de Araraquara. Direto de Araraquara, cabine número 13 do estádio Arena Fonte Luminosa. Daqui a pouquinho a bola rola. É o Papão para reabilitar-se na Série C do Campeonato Brasileiro. Depois de estreia em casa contra o Brusque, o Papão vem com nova sistematização de jogo, nova formação. O Papão no 3-5-2 para vencer da Locomotiva, que vem de empate em Limeira por 3-3 e que também, é claro, busca a primeira vitória. Daqui a pouquinho, 4 da tarde, a bola rola. Ferroviária e Paysandu é Série C do Brasileirão. É o Timão campeão do rádio a partir de agora, levando as emoções direto aqui do interior paulista para você, no futebol total da Rádio Clube. Portugal, seu lugar é aqui. 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E Revemar Dili, o futuro da mobilidade. 25 graus nesse momento, com o sol aparecendo, arbitragem já se posicionando e já a entrada oficial. É o Papão para vencer fora de casa, para conseguir a vitória. A Fiel posicionada à nossa esquerda, é a Fiel para essa vitória. E lado a lado com o Lobo, chama esse Lobo, vem de Ladinho Menezes. Um grande abraço, boa tarde, bola!
3: Um grande abraço para você, Jorge Anderson, torcedor em todo o Brasil, em todo mundo, o vice-eleito, Lobo, gigante pela própria natureza, o torcedor do Paysandu, já está aqui, o torcedor do Paysandu já está presente, o torcedor do Paysandu, estão ouvindo a gente pelo YouTube, olha, um abraço, rapaziada, daqui a pouco eu vou pegar o nome de vocês aí, beleza? Daí estão ouvindo a gente, lá na arquibancada de fundo. Se tivéssemos no Mangueirão, pro Natália Lins, estaria a galera tá chegando, tem muita gente lá fora, tá rolando um churrascão lá fora, e o Pará não só aqui, mas também aí em Belém dos Bicolores, no Rio de Janeiro e São Paulo, em Minas, em todos os lugares, e o torcedor que tá sentindo que o Paysandu hoje vai ser diferente. Lá vem as duas equipes, a arbitragem já tá posicionada, vem Lobo, que você me prometeu que hoje você vai ser diferente, hoje você vai com tudo, hoje você vai morder, hoje você vai pegar. Lobo, a torcida do torcedor lá fora é emocionado, chorando, parece que ele tá vendo que hoje o Paysandu vai dar o que ele quer, e a vitória é somar 3 pontos, que beleza! Continua chegando o torcedor da equipe da Ferroviária, já chega, mas entrou de graça aí, de graça até injeção na testa, pai, tá chegando, eu vejo aqui, acredito que 800 torcedores, ou por aí, 800, ainda não tem mil. E o torcedor do Paysandu chegando com tudo. Olha aqui o Emerson, esse aqui. Emerson, você já viveu muito um clima desse. O que é que você está sentindo agora, como goleiro, eterno goleiro do Paysandu?
4: Oh, pelo amor de Deus, cara, o momento é o único jogo, né? E se jogar numa situação como hoje, um estádio maravilhoso, um clima bom, cara, a sensação é que vontade de entrar. entrar e fazer o melhor, né? Mas eu creio que nossa equipe está preparada, vamos procurar fazer o melhor hoje e sair com essa vitória que é tão importante para nós hoje.
3: Você está sentindo que a galera hoje vai ser diferente?
4: Não, com certeza. A galera está bem concentrada, bem focada. Acredito que nós vamos fazer um bom jogo.
3: E essa barba cai só se o Paysandu subir?
4: Essa barba está tentando derrubar, mas está difícil, viu?
3: Aí o Emerson aqui no microfone da clube. Lá vem o Lobo! Lá vem o Lobo! Lá vem o Lobo! Lobo! Primeiro, a rapaziada que está relacionada. E daqui a pouco, o time do povo aqui na cidade de Araraquara. Na Fonte Luminosa, meu caro! Jorge Anderson.
2: Tá certo, valeu, Dinho Menezes, no clima do gramado, o microfone da Rádio Clube, passeando no gramado, levando as emoções para você direto aqui de Araraquara. No momento em que o capitão Marcinho vai se posicionando, já a entrada oficial do Papão. Yane Coelho, um grande jogo, Paysandu vem no 3-5-2 e que acima de tudo com uma boa atuação também traga o resultado. Tem que pontuar, a necessidade de pontuação aqui em Araraquara, aquela que dá um bom conselho. Grande abraço, boa tarde, Liane Coelho.
5: Sou eu, boa tarde, Agiante, uma ótima tarde a todos. Novamente é isso, o Paysandu tem que pontuar, fazer o melhor do futebol que passou, já passou, aprender com os erros. Já vimos o Paysandu conseguir se superar em várias partidas, seja em termos de desempenho, seja em termos de resultado, e hoje é o dia de pontuar. Eu acho que o empate ali da Ferroviária com o Inter de Limeira colocou o Papão vivo novamente na competição, mesmo com a derrota pelo Brusque. Arrisco a dizer que novamente o Paysandu depende só de si e é hora de entrar concentrado, colocar em prática o que foi treinado durante a semana. Não é hora de estrelismo, de ninguém aparecer mais que ninguém, e sim o jogo coletivo. O Paysandu tem capacidade para isso, Jorge Anderson, que a gente finalize essa jornada falando da vitória do Papão.
2: Maravilha, no momento, a entrada oficial, o tema oficial da Série C, é o Papão, o Lobo do gramado, Dinho Menezes.
3: Lá vem o Lobo, lá vem o Lobo, lá vem o Lobo!
5: Paysandu!
3: Paysandu! Eu tô contigo, Lobo, a clube também tá contigo, o torcedor paraense tá contigo. Eu já escuto os teus sinais, eu já escuto os teus sinais. Gigante pela própria natureza! Jorge Anderson.
2: E o Papão com a camisa branca, short azul, meio branco. A Ferroviária com o seu grená tradicional, short branco. As duas equipes se posicionando no pórtico oficial. Série C do Brasileirão, segunda rodada, é o quadrangular decisivo. É o Papão na luta, no sonho, na esperança. Na luta rumo à Série B do Campeonato Brasileiro. O aplauso da torcida da locomotiva, que se concentra nas arquibancadas, nas cadeiras abaixo das cabines de imprensa, alguns torcedores no tobogã, nossa direita, e a torcida do Papão à nossa esquerda. E agora vamos acompanhar a execução do hino nacional brasileiro. Vamos lá.

aí no clima da execução do hino nacional brasileiro. Nesse clima, para a Ferroviária e Paysandu, direto de Araraquara. A Ferroviária com Denis Júnior, Felipe Rodrigues, Medina, Zé Vitor e Eduardo. Alencar, Carrilho, Albano, Vitor Barreto, Juninho e Maranhão. Paysandu com Gabriel Mesquita, Lucas Rodrigues, Castro e Bruno Carreretti. Edilson, Pedro Henrique, Caio Melo, Marcinho e Renan Castro. Paysandu com Gabriel Mesquita, Lucas Rodrigues, Castro e Bruno Carreretti. Edilson, Pedro Henrique, Caio Melo.

0: de casa, uma vez que roubou um ponto fora contra a Inter de Limeira no empate de 3-3, e vai ter oportunidade diante do Paysandu, como também do próprio Brusque, que será o próximo adversário do domingo que vem, a Ferroviária, jogando mais uma vez na Fonte Luminosa.
1: Perfeito, valeu nosso Francisco Urbano. E o Paysandu agora, bem próximo a você, saudando a Fiel, bola!
2: É, saudando a Fiel com o Gabriel Mesquita, o Emerson também, né? Toda a rapaziada, o capitão Marcinha, a galera levantou para retribuir, né? Que beleza! É o time do povo paraense, é o gigante. Já, já, bola rola e só você vai contar tudo, Jorge.
1: Perfeito, e agora os capitães, junto com a arbitragem, a foto oficial e o Marcinho entregando aquela flâmula sempre linda, maravilhosa. É uma marca do Paysandu.
2: Aliás, nessa Série C, só o Paysandu faz isso, diga-se de passagem.
1: Perfeito. O capitão da equipe da Ferroviária já recebeu. Ali o Felipe Rodrigues e já já essa bola vai rolar aqui em Araraquara. 25 graus. E a locomotiva, já que nós temos a ferrovia que passa bem paralelo aqui ao estádio, né? A margem da avenida principal, passando a todo momento. Mas quem vai estraçalhar é a locomotiva bicolor, Dinho!
2: É, porque o lobo não vai sair do trilho. Não vai sair do trilho, muito menos nesse daqui de Araraquara, Jorge.
1: Perfeito. A bola vai rolar no clima de expectativa. As duas equipes vão se posicionando para daqui a pouquinho, segunda rodada do quadrangular. É Série C do Campeonato Brasileiro, ao microfone da Rádio Clube, contando todas as emoções para você. Alô, Fiel Bicolor! Para esse grande jogo e, é claro, toda a expectativa de exibição do Bicolor. Ali o goleirão Gabriel Mesquita conversa com os zagueiros, jogadores do Paysandu vão para aquela última conversa. O Edilson motivando mais ainda esse time, junto com o Marcinho. Aquela conversa, aquele momento, para aquela palavra. Olha aí, bola, no clima, no clima. Fiel Bicolor sentindo o clima. E a torcida agitando nas arquibancadas, Dinho Menezes.
2: Agitando o torcedor no fundo do gol do Gabriel Mesquita. Esse torcedor que veio, muitos moram aqui, outros vieram de Belém, outros vieram lá do Rio de Janeiro, outros vieram de Fortaleza, até aquele caminhoneiro. Jair Adriane, não põe o cara na rua. Bola vai rolar, Jorge.
1: Tá certo, beleza. Saída do papão, Marcinho vai se posicionando. Temos agora
2: Um minuto de silêncio em memória de Paulo Angione e também o coronel Antônio Carlos Nunes de Lima.
1: Perfeito. E agora no telão aqui da Arena Fonte Luminosa, a imagem de Paulo Angione.
3: Paulo Angione, se você não sabe, foi o meu primeiro diretor de basquetebol.
1: Perfeito. Em homenagem, quando temos agora o respeito a esse um minuto de silêncio e também ao coronel Nunes, autoriza a arbitragem, bola rolando!
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1: Na emoção do futebol, saída do papão, já tenta o Pedro Henrique. Tentou pelo lado esquerdo, não conseguiu, a recuperação já é da Ferroviária. Vem na posse de bola com Felipe Rodrigues, sai jogando com o zagueirão Zé Vitor. Ele tem o domínio, é movimentação inicial de bola rolando. Você tá conosco, tá no canhão da clube. Vem no giro da marcação, vem tocando bola, tentava com o Eduardo, lateral esquerdo. Volta na posse de bola novamente Zé Vitor. O Paysandu vai acompanhando a movimentação, primeiros segundos de bola rolando. Posse de bola da equipe da Ferroviária. Vem no giro tocando, no belo gramado, no muito bom gramado aqui da arena Fonte Luminosa. E o torcedor da Ferroviária do outro lado, a torcida Afeganistão, é a torcida que solta bomba, bombardeia a galera e que faz o barulho por parte do torcedor aqui de Araraquara. E do outro lado, a Fiel sempre apoiando em bom número, como sempre apoiando o bicolor paraense. Vem do lado direito, tenta Edilson na primeira movimentação, bicolor, a bola já saiu, é tiro lateral, posse de bola é da equipe bicolor no campo de ataque. Edilson com ela dominada,
3: tem gol
1: para cobrança, é tiro lateral, a informação.
3: Bola rolando pela Série A, 3 minutos e o Vitória já sai na frente. Vitória 1-0 para o Mirassol lá no Maião.
1: E o Paysandu tentava com o Pedro Henrique, não conseguiu o domínio. Vem para a jogada, entrada fortíssima do Lucas Rodrigues. Que carrinho foi esse?
2: E
1: um
2: pra
1: minuto
2: cartão,
1: e 40.
2: Aqui para nós, era para cartão, hein?
1: Carrinho fortíssimo, árbitro. Vamos ver se vai conversar ou se vai aplicar o cartão. Vai chamar o

0: Jogador, só conversa, Dinho, com o Lucas Rodrigues. Que entrada, meu amigo. Fortíssima em cima do Vitor Barreto. É falta para a equipe da Ferroviária pelo lado esquerdo. É início de jogo, 2 minutos cravados, galera. Você Anderson. Tá ligado conosco, vem com a gente, vem com a gente. É o microfone da Clube Equando no Pará, no Brasil e no mundo.
1: Ô, Jorge.
0: Diga lá.
1: Eu tava pegando um material aqui com o Totti, ele deu o cartão ou não deu?
0: Não, não. Ah, nada bom. De cartão, só conversou, acenou ali pro Lucas Rodrigues e nada de cartão.
2: E o gol do
0: vai
2: Vitória?
0: Pra cobrança, vai se posicionando Juninho. Já autorizado, fez a metida na entrada da área, fez o giro com o Albano, preferiu do lado direito. É a Ferroviária quem chega, agora vem do lado direito pra jogar essa bola na área. O desvio de cabeça, a bola fica com o Marcinho pra tentar sair pro jogo. Agora vem na posse de bola, tá aí o capitão Bicolor. Falta nele. Menos de 3 minutos, a entrada forte agora no Marcinho, é jogo pegado.
1: Jogo pegado, jogo truncado de muitas faltas. O árbitro vai ter que se ligar nisso e se preparar para tudo isso, senão ele vai perder o controle da partida.
0: É isso.
1: 0-0 início de partida aqui na Fonte Luminosa.
0: Marcinho sentindo, tá aí o capitão, camisa 10 do Papão.
2: Olha, só para confirmar que o gol do Vitória foi marcado pelo René, o mesmo que o Marcelo Santana citou, né, Dinho? Que esteve na mira do Paysandu, jogador da Portuguesa de São Paulo.
1: Exatamente, Tomazo. O Totti me chama aqui e diz, manda um abraço pro Tomazo, por favor, vai esquecer. Então, para não esquecer, eu tô logo liberando o abraço do Totti.
2: Abraço para ele também.
0: Vai pra cobrança, tá aí o Lucas Rodrigues, posse de bola do Paysandu, vai jogar essa bola pra frente. Tá aí o zagueirão Bicolor, opta pelo chutão, vai na bola longa, bola metida, a recuperação já é da Ferroviária. Pedro Henrique dá o combate, Marcinho da mesma forma consegue a recuperação, falta agora do Marcinho. Sequência de faltas, menos de 4 minutos, a quarta falta do jogo. Você tá ligado no microfone da Clube, um grande abraço. É início de jogo, é bola rolando, é Série C do Brasileirão, é o Papão, na luta rumo ao acesso à Série B. E vem a Ferroviária, vem tocando bola, prefere do lado esquerdo com o lateral Eduardo. Fez a bola metida agora com o Zé Vitor, tá aí o zagueiro da Ferroviária. Vem no giro da marcação, vem conduzindo a bola, tenta chegar ofensivamente, vem na posse de bola agora com Medina. Do Medina para o Felipe Rodrigues, volta do lado direito, é a Ferroviária, vem no giro da marcação. Você tá ligado no canhão da Clube. Faz o giro da marcação, Zé Vitor tem o domínio, o zagueirão da Ferroviária. Posse de bola também, o Alencar pedindo, ele vem conduzindo, tá ali o camisa número 8, Ítalo dá o combate, volta novamente, agora quem vem pro combate é Cleiton Pego, prefere a inversão pelo lado esquerdo, a torcida da Ferroviária tenta incentivar, agita-se nas arquibancadas aqui da Fonte Luminosa.
1: E tá povoado o meio de campo do Paysandu, né? E a Ferroviária com dificuldade para penetrar, assim que é bom.
0: E vem conduzindo, vem com o Zé Vitor. Tá aí o zagueiro, vem na posse de bola do lado esquerdo, vem no giro agora com o Carrilho, na bola longa, nas costas do Lucas Rodrigues, vem pra jogada, melhor pro zagueiro do Papão, a bola saiu, é tiro lateral, eu confirmo, galera, 5 minutos de bola rolando. 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
0: Fechadinho vem agora com o Marcinho, recupera a bola. Deu falta do Marcinho.
1: É isso, fera.
0: Deu falta do Marcinho, por isso Ítalo, o Caio Melo vão pra cima da arbitragem.
1: É, eu queria ter a opinião da Liane e do Tomazo. Eu, sinceramente, vi falta do Marcinho.
0: E o Marcinho caído novamente, com a mão ali na coxa esquerda.
2: Ele foi atingido,
0: não seja,
2: né?
0: Nada grave.
2: Ele foi atingido na perna. A falta foi no Marcinho.
0: É falta pra Ferroviária. Já posicionado, tem o Albano. Bola sempre passa por ele, é o camisa número 10 da equipe da Locomotiva. Vai posicionado, vai jogar essa bola na área, não. Preferiu lateralmente. Na bola metida vem o Lucas Rodrigues pra bola. A jogada na área, o desvio de cabeça, a bola vai sobrando. Na frente o goleiro, a sobra pra fora. Com os pés o Gabriel Mesquita, bem próximo à trave. Pressão da Ferroviária nesse primeiro momento aí, bola.
1: É primeiro momento e olha, Gabriel Mesquita lá no pau, lá embaixo. É um goleiro que nesse momento, nesse quadrangular, já começa a dizer, ô, tô fazendo o nosso aqui. Vocês vão ter que fazer o de vocês dentro de campo. Rapaziada de linha, ele está sendo atendido ali, caiu de mau jeito, sentindo a região lombar. Gabriel Mesquita já recuperado, 0-0, placar de Bidas Macedo, Ferro e Aço.
2: Anderson,
0: diga lá,
2: só para ser justo aqui, no lance com o Marcinho, ele marcou a falta do Ítalo antes do choque com o Marcinho, viu?
0: Perfeito, a informação, detalhe com o nosso Giuseppe Tomazzo. 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Posse de bola fica com o goleiro Gabriel Mesquita. Sai jogando, prefere do lado esquerdo o Carrerete. Ele tem o domínio, tá o zagueirão Bruno Carrerete. Na bola longa esticada com o Cleiton Pego, não conseguiu a bola longa. A recuperação já é da Ferroviária. Tenta colocar a bola no chão, a bola saiu. É tiro manual, posse de bola do Papão. Aí para cobrança, o lateral esquerdo, Renan Castro. Ele tem o domínio. Tá aí o lateral esquerdo, vai se posicionando. Caio Melo já recebeu, vem na movimentação, volta novamente com o Carrerete. Prefere agora com o Castro. Abre do lado direito o Lucas Rodrigues. O trio de zaga bicolor. Volta novamente com o Castro para recuperar a posse de bola com o Carrerete. Ele tem o domínio, vem agora com o Renan Castro. Tenta o Cleiton Pego, é pressionado pela marcação, vem para jogada, falta. Pegaram o Renan Castro. Posse de bola é do Papão. 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
0: 8 minutos de bola rolando, galera, primeiro tempo. Você tá ligado no microfone da Clube, um grande abraço. Vem no giro na posse de bola, Bruno Carrerete, volta com o Castro. Vai girando o jogo, vai tocando bola, encontrando espaço. Agora vai na bola longa do Castro, na bola metida, buscando o Edilson, bem aberto do lado direito. Tem o Ítalo enfiado, não chegou pro centroavante bicolor. Ele faz a pressão, jogador da Ferroviária. Perdeu a bola, posse de bola do Papão. Edilson tem o domínio. Já cobrou rapidamente com o Marcinho. Vem agora com o Ítalo. Tabela agora com ele. Na bola metida, volta novamente com o Edilson. Não há impedimento. Vem no cruzamento. Passa de todo mundo. Chega com o Albano. A recuperação é da Ferroviária. Para sair para o jogo, dá o tapa. Na bola esticada. Passe errado, melhor para o Lucas Rodrigues. Nova recuperação do Paysandu. Vem Edilson. Vem conduzindo a bola. Ficou isolado, não deu. Valeu a recuperação. Passou do Marcinho. Recomeça novamente. Novamente com o zagueiro Lucas Rodrigues. Ele tem o domínio, deixa agora com o Castro. Vem conduzindo a bola. Caio Melo vem na jogada. Olha como chegou o Paysandu. Na bola metida, era com o Ítalo. Não deu volta com o Caio Melo. O tempo da informação, Dinho Menezes.
1: A informação que o Totti me... Que é... Wilson.
0: Já o nosso Dinho Menezes completando a informação. Vem na posse de bola,
1: aqui
0: Castro.
1: O Edilson completa hoje 170 jogos com a camisa do Paysandu.
0: Perfeito. Valeu, Edilson. Lateral direito, 170 jogos com a camisa do Papão. E o Paysandu girando o jogo. Vem agora com o Lucas Rodrigues. Está aí o zagueirão. Afasta e houve o desvio. Arremesso manual. Posse de bola é bicolor. 10 minutos, primeiro tempo, galera. 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
0: Wilson vai para a cobrança. É no sistema defensivo e a galera aqui de Araraquara naquela pressão para cima do lateral bicolor. Edilson na cobrança já fez a metida buscando o Ítalo, não conseguiu. A recuperação é da Ferroviária. Chega Caio Melo afastando, no entanto, a bola saiu, é tiro manual. Posse de bola novamente da Ferroviária. Já na cobrança do Eduardo, recomeça com o zagueiro Zé Vitor. Faz a inversão do lado direito. Tem o lateral Felipe Rodrigues. Ele vem no giro, prefere na posse de bola. Vem conduzindo a bola. Já informação. Olha como vem o Alencar. É a equipe da Ferroviária. Marcinho vem pro combate. Vem para dar o combate. Começa tudo. É tempo para informação.
2: Gol do Vitória. De novo, Renê. 2-0 para o Mirassol.
0: Tá certo a informação com o nosso Tomazão também acompanhando a Série A do Brasileirão. Vem a Ferroviária, vem do lado direito com o lateral Felipe Rodrigues. Ele prefere na bola metida, recomeça o jogo. Caio Melo dá o combate. É a Ferroviária tocando bola pelo lado direito. Vem no giro, vem buscar o jogo. Tenta o Juninho, não conseguiu. Vem na posse de bola, vem tocando. Deram espaço pelo meio, não pode. Alencar dominou, vem conduzindo, vem chegando a equipe da Ferroviária. O Paysandu se fecha. Edilson adianta a marcação para dar o combate. Recomeça tudo com 11 minutos. Outros, placar fechado, 0-0. Você tá ligado no microfone da Clube. Pra fazer a inversão, vem do lado direito, vem conduzindo. A equipe da Ferroviária vem pelo meio, agora centraliza. Castro dá o combate, não conseguiu roubar essa bola. Ainda a Ferroviária tem posse de bola, vai girando, Paysandu cerca. Vem o Cleiton Pego pra dar o combate. Não conseguiu a recuperação. Segue a Ferroviária do lado direito, Felipe Rodrigues do lado direito. É boa chegada no cruzamento, no desvio no Caio Melo. É escanteio para a Locomotiva, o primeiro do jogo.
1: É pela direita do cruzamento, Renan tocou da bola. E o Gabrielson fez completar a saída da bola. Questão de segurança, colocou para linha de fundo, escanteio. Tá na esquina, Locomotiva 0-0. Placar de Midas, Macedo Ferro e Aço Espiga.
0: Com ele, Albano, camisa número 10 na cobrança. Ele vai na perna esquerda, já posicionado, vai para a cobrança. São 12 minutos, galera, de bola rolando. É primeiro tempo, Gabriel Mesquita fez o levantamento, desviou de cabeça da própria defensiva bicolor. Bruno Carreirete, novo escanteio, bola.
1: Novo, ele de novo, o rato daqui, Urbano.
0: É Albano, camisa número 10 posicionado. Vai pra cobrança, sempre na perna esquerda. Jogou na pequena área, desvio. Agora foi o Lucas Rodrigues afastando. Com ele, Ítalo. Vem pra, quem sabe, puxar o contra-ataque. O Marcinho tá passando. Ainda o Ítalo saiu da marcação. Opa! Arbitragem nada deu, hein? Houve a falta do Carrilho. Vem na posse de bola. É momento bom da Ferroviária na entrada da área. Batida, explodiu no Castro. Que coisa incrível. Volta a Ferroviária, vem na posse de bola, já tem o domínio Medina, tá aí o camisa número 13, vem na posse de bola, Albano faz o giro, é pressionado para recomeçar o jogo, 13 minutos, e agora o Marcinho entrou forte. O árbitro vai para cima do Marcinho, empurraram o Marcinho.
1: O Marcinho disse, agora ele fez em mim, e agora? Aí ele vai dar cartão pro Marcinho.
0: Empurraram o Marcinho, empurraram o Pedro Henrique, o Castro vai para cima agora, embolou tudo. O banco do Paysandu vai para cima do quarto árbitro. O árbitro puxa o amarelo. Vamos ver qual será a atitude da arbitragem. Bola.
1: Onde vai dar cartão pro Marcinho. Já tá com cartão.
5: Ó. Jorge.
1: Olha, dá cartão pros dois.
0: Pro Medina e pro Marcinho.
1: É, pro Medina e pro Marcinho, pros dois.
0: É isso, Medina e Marcinho.
1: Exatamente.
0: Medina e Marcinho.
1: Mas
0: tá
1: o Medina
0: na hora.
1: Só levou porque ele foi peitar lá o pessoal do Paysandu e cobrar do árbitro. Da mesma forma que o Marcinho cobrou. Então, amarelo pros dois.
5: Dinho.
0: Perfeito. Diga lá, Liane.
5: Sendo que antes teve uma falta no Ítalo, no momento em que ele ia puxar o contra-ataque um pouco antes e o juiz não marcou, né?
0: Exato. A entrada forte, até relatei, ele poderia inclusive dar sequência na bola metida para o próprio Marcinho. Olha como vem. A Ferroviária jogou essa bola na área. Passa de todo mundo. Passa do goleiro Gabriel Mesquita. É só tiro de meta. 14 minutos na Fonte Luminosa. Paysandu 0, Ferroviária 0. 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
1: Rapaz, eu passando ali com a camisa da rádio, eu carei, você quer ingresso? Eu digo, égua fera, peraí, mano. Não, eu entro, eu sou imprensa. Aí ele, ah, bom, é, Gustavo dando ingresso até pro faxineiro do prédio ao lado, incrível.
0: Tá certo, valeu nosso Dinho Menezes acompanhando a informação, os bastidores em cima do... 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É o Paysandu no campo de ataque, vem na jogada, já posicionado. O lateral Renan Castro. É ele na cobrança, buscando agora o Ítalo. A bola passou, não conseguiu. Paysandu ainda não chegou. Vem na posse de bola, vem no giro. A recuperação é da Ferroviária. Vem na posse de bola, vem tocando essa bola. Cadenceia o jogo nesse momento. Faz o giro, tem o domínio. 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
0: Com o zagueiro Zé Vitor, ele tem o domínio, vai passar o lateral esquerdo Eduardo, nas costas do Edilson, a bola longa, será que evita? Não conseguiu, a bola saiu, a recuperação, a defensiva, é posse de bola do Papão, a melhor água mineral do estado do Pará tem nome, Água Vida, seja nosso distribuidor, fale com o Fernando, 988727575, Liane Coelho, 16 minutos, 0-0 em Araraquara.
5: Pois é, Jajane, sem um jogo lá e cá movimentado como a gente está vendo, os principais lances de perigo estão surgindo com a Ferroviária e as bolas longas, né? As bolas na área. Então, similar ao que foi contra a Inter de Limeira, a Ferroviária também vai fazer isso e o Paysandu pode usufruir um pouco mais, né? Tem o Castro, que tem qualidade na saída de bola, tem o Pedro Henrique também, tentar essas bolas mais longas para colocar o ataque em vantagem.
0: Tá certo, valeu, Liane Coelho. 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A informação, posse de bola do Papão, Dinho.
1: Olha, alguém disse que na Série C não tem aquela contagem do árbitro para que apresse o jogador a cobrar uma ou outra falta e o goleiro também a colocar a bola em jogo, mas parece que esqueceram de avisar para esse aqui, ele está conferindo tudo, fera.
0: Tá certo, valeu Dinho Menezes, com 17 minutos de bola rolando. É o Paysandu agora com o Castro, na bola longa, buscando o Edilson, não conseguiu. Tenta novamente o Caio Melo, vem pelo meio, a recuperação já da Ferroviária. Vale a recuperação da defensiva do Papão, chega primeiro o Lucas Rodrigues, colocando para tiro manual. 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
0: Volta Ferroviária, vem no giro do lado direito, vem conduzindo a bola, placar de 0-0, vem na posse de bola, prefere agora com Alencar, tá aí o volante, camisa número 8, ele vem conduzindo a bola, Caio Melo dá o combate, prefere recomeçar agora com Zé Vitor, do lado esquerdo com Eduardo, tá aí o lateral canhoto, Edilson dá o combate, ele volta novamente com Zé Vitor, pra fazer a informação, vai tocando a bola, vai girando a equipe da Ferroviária, prefere do lado direito na bola metida agora, com Felipe Rodrigues, tem o domínio, chega primeiro Pedro Henrique, se projetou o jogador da Ferroviária, posse de bola do Papão, Carrerete tem o domínio, volta com o bicolor paraense. 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
0: Bola longa, sai primeiro o Gabriel Mesquita, já sai jogando rapidamente, tem Caio Melo pedindo a bola, vê o Marcinho também se aproximar, não, volta novamente, agora com o Renan Castro, para fazer a inversão, tem o Castro, tá aí o zagueiro bicolor, camisa número 15, prepara e prefere agora o Lucas Rodrigues, na bola longa com o Marcinho, ele tem o domínio, Edilson passa, na mais alta velocidade, tentou o Ítalo, não deu, perdeu a bola, a recuperação é do Albano, tá aí o camisa número 10, vem agora, na bola metida com Juninho, se apresenta pro jogo, rola pelo meio, é o Maranhão, centroavante, a batida pra fora! Mais uma da Ferroviária. Interessante que toca essa bola na entrada da área, não pode, Dinho.
1: Chegando por dentro, isso que é o perigo, né? E sem a visão do Gabriel Mesquita, ele só foi acompanhando já o caminho da bola, né? A trajetória da bola. E ela passou raspando ali, Paysandu não pode dar essa abertura nesse espaço, linha de fundo, tiro de meta. 0-0, placar de Midas Macedo, Ferro e Aço.
0: Alô, Lula, vai aí pro chutão.
1: Alô, Lula aí do Fidelis, Dedeco, meu irmão, é gente muito fina, tá ligado na clube.
0: Na bola metida, bola longa, o chutão do goleiro Gabriel Mesquita. A recuperação do zagueirão Carrerete. Bruno Carrerete tenta com Cleiton. Pego, não conseguiu. Ainda assim a bola segue com o Paysandu. Na tentativa, bicolor não deu. Já volta a Ferroviária. Pegaram o Juninho. 19 minutos e meio. Posse de bola da Ferroviária. Jogo parado. 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
0: Esquerdo vem com o Eduardo, sai da marcação, vem conduzindo a bola. Você tá ligado conosco, um grande abraço, galera. Tá aí o zagueiro Zé Vitor, faz a inversão com também zagueiro Medina, tá pedindo pelo meio, volta com o Alencar. Caio Melo tenta roubar essa bola, não conseguiu. Volta a Ferroviária, vem pelo meio, Pedro Henrique cerca, dá o combate ao Juninho, quem vem agora pela equipe Grená. Vem tocando bola, vem conduzindo pelo meio, tabelou. Olha como chega o Vitor Barreto, entrou na área. Chegada boa, bola batida, gol da Ferroviária.

0: Ferroviária.
1: Ferroviária!
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0: É festa da torcida no gol do Juninho. Tocando a bola por dentro. Ele recebeu dentro da área no toquinho. Tirou do goleiro Gabriel Mesquita. E a torcida local faz festa no decorrido. 19 minutos, 19 de bola rolando o primeiro ato de espetáculo. Sai na frente a Ferroviária aqui na Fonte Luminosa. E no placar Midas Macedo, Ferro e Aço, anote.
1: Ferroviária! Paysandu!
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4: Chegou por dentro novamente, aquilo que a gente já vinha apontando. Por dentro tá chegando com facilidade, triangulando. Aí, meu amigo, o Juninho chegou lá, marcado por dois, conseguiu colocar pra dentro. É gol da Ferroviária agora. Ferroviária 1-0 pro Papão. Aqui, na Fonte Luminosa, placar de Midas Macedo, Ferro e Aço.
5: Com a vitória parcial, a Ferroviária vai a 4 pontos, assumindo a liderança do Grupo B.
0: 22 minutos, Ferroviária 1-0, futebol é na Clube.
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0: E o Papão vai pra cima, tem que ir pra cima mais ainda, Lucas Rodrigues tenta, não consegue. Tentava o Edilson, a bola saiu, é tiro manual. Tem toda a pressa do mundo, vai posicionando seu lateral direito, bicolor. Vem com o Caio Melo, tem o Edilson na bola metida agora com o Ítalo. Tenta nas costas do zagueiro Zé Vitor. Chega a primeira defensiva da equipe da Ferroviária. E o Paysandu não consegue finalizar, não consegue chegar efetivamente. A recuperação é do Edilson, volta a posse de bola com o Carrerete. 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
0: 23, galera. Castro tem a bola dominada. Prefere agora com o Lucas Rodrigues. Vem conduzindo a bola. Tem o Caio Melo. Na bola metida, Pedro Henrique. Não chega. Já perdeu a posse de bola. A posse de bola da equipe da Locomotiva. Com extrema dificuldade o time do Papão. Vai pra cobrança o Eduardo. Vai se posicionando camisa número 29. Vence por 1-0. Neste primeiro tempo de bola rolando. Já na cobrança, na bola metida, tenta. Tinha o Juninho pedindo. Vem com o capitão Vitor Barreto. Marcinho recebeu a falta. Posse de bola é bicolor. 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
0: Agora vamos pra cima, bicolor paraense. Tá aí o zagueiro Bruno Carrerete. Tabela, tabela com o Caio Melo. Vem no jogo, tenta chegar agora, se aproximar, não consegue. Vem buscar, tem o Pedro Henrique pedindo, não. Ele preferiu na bola longa com o Ítalo. Tenta chegar primeiro o zagueiro Medina. É o Paysandu agora do lado esquerdo no campo de ataque. Na bola metida, Cleiton Pego vai pra cima, garoto. Preferiu agora, vem pra jogada, Caio Melo. Bolão com o Renan Castro do lado esquerdo pra fazer o cruzamento. No desvio é escanteio. Tá na esquina o Papão. 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
4: Ele que pede a preferência, ele que vai pra cobrança. 1-0. A Ferroviária, a AF, aqui como a galera tá chamando. A AF, a AF, a AF. Ferroviária 1-0, Paysandu. Marlancinho na cobrança.
0: É a Associação Ferroviária de Esportes. Aí pra cobrança. Já posicionado o Marcinho na bola curta. Agora com ele, Cleiton Pego. Volta com o Marcinho. Preferiu com o Caio Melo. Vem pra jogada. Consegue o cruzamento. Passa de todo mundo. Passa do Ítalo. É só tiro de meta. Alô, galera do esporte. 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O giro do tempo.
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0: Girando, girando, girando comigo o tempo de jogo. 25, galera de bola rolando, 25 de bola rolando. É primeiro ato de espetáculo. É a Rádio Clube do Pará, direto de Araraquara, Fonte Luminosa. E agora o cartão amarelo pro Edilson. Vinha no contra-ataque, a Ferroviária amarelou pro Edilson.
4: É, amarelou, ele cobra de um árbitro, mas agora já deu, tá dado.
0: Primeiro tempo de bola rolando, eu confirmo, 26 minutos, galera. E no placar, Midas Macedo, Ferro e Aço. 3-2-3-3-13-08. Anote.
1: Ferroviária
3: 1-0
5: Lá no Maião, pela Série A, o Vitória vai batendo o Mirassol por 2-0, dois gols do Renê.
0: Eu confirmo, galera, a hora certa. São 16 horas mais 37 minutos. Aliás, 16 e 27, perdão, 4 e 27 da tarde, aqui em Araraquara, interior paulista. 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Pra você, amigo ouvinte, um grande abraço. Obrigado, obrigado pela sua audiência. Tá todo mundo ligado, ligado no Canhão da Clube.
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0: Um grande abraço, galera.
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0: Toca comigo, eu sei o que eu faço com ela. Abraçando meu amigo Ivaí, minha amiga Juscelia, em Valdecães, degustando aquele açaí, curtindo a Rádio Clube do Pará. Nosso amigo Fernando, alô Fernandão, tá em Quaraci também ligado conosco. Tá todo mundo ligado no Canhão da Clube. E o jogo segue parado, agora sim vai pra cobrança ferroviária. Bola.
4: É, cobrou.
0: Tem toda a pressa o Paysandu. Vai pra cima agora na pressão. Cleiton pego, dá uma abafa no zagueirão Medina, que recomeça com o goleiro Denis Júnior. Tá aí o goleiro da equipe da Ferroviária. Ele tem o domínio, prefere novamente. Vem no giro na posse de bola agora. Volta com o Medina, volta com o goleirão. Paysandu adianta as linhas. Vai pra cima agora. Tenta pressionar na recuperação. Ainda assim a posse de bola da Ferroviária tem espaço. Vem o Caio Melo. Cerca, dá o combate. Perdeu, não conseguiu. Volta a Ferroviária. Olha o espaço que tem a locomotiva. Vem com ele, Albano, camisa número 10, vem pelo meio com Juninho, autor do gol. Volta com Albano, chega rápido, chega forte, chega inteira a equipe da Ferroviária no cruzamento, passa do Gabriel Mesquita, que bola perigosa. Volta novamente o lateral esquerdo, Eduardo, é pressão da Ferroviária, 27 minutos e meio, recomeça tudo agora com o zagueiro Zé Vitor. 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
0: Tinha o Cleiton pego, tinha o Pedro Henrique.
4: Pedro Henrique
0: é o jogador, bicolou. Faz a falta, a posse de bola da Ferroviária. Já já você novamente, Liane Coelho. 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É a Ferroviária girando o jogo, tem a posse de bola. Vem com Alencar para fazer a inversão. Vem tocando essa bola. Preferiu agora com Zé Vitor. Na bola longa. Chega primeiro na cobertura. O lateral esquerdo, Renan Castro. A bola passou, é só tiro de meta. 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
0: Coelho, 28 minutos e meio. 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Papão vai perdendo, 1-0, você que dá um bom conselho.
9: É, e a mesma postura do Papão que enfrentou o Ituano, com dificuldade de jogar com três zagueiros. Vamos lá, no gol, por exemplo, o Pedro Henrique tá no Juninho, o Caio Melo vai no mesmo, deixa um livre e o Castro sai da área para tentar matar a jogada no meio de campo. Ou seja, de nada adianta você ter três zagueiros se não matar a jogada no meio de campo, Jorge Anderson.
4: Olha, amarelo pro Zé Vitor.
0: Amarelou 40. Pro zagueiro, hein? Os dois zagueiros da Ferroviária com amarelo.
4: Zé Vitor, 40.
0: Zé Vitor agora e anteriormente o Medina. Os dois zagueiros centrais da equipe da Ferroviária. Na bola esticada com Edilson, não deu. É só tiro de meta, não consegue o Papão. 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É tiro de meta, vai se posicionando o goleiro Denis Júnior. Vai pra cobrança, já sai jogando curtinho, o Ítalo vem pra dar o combate, Cleiton pego da mesma forma, sai da marcação, vem conduzindo agora o lateral Felipe Rodrigues, ainda ele pra fazer a bola metida agora nas costas do Carreirete, vem do lado direito, chega a Ferroviária, deu tapa, entrou na área, momento bom, adiantou, menos mal. Foi na cara do gol. Que facilidade, bola no pódio.
4: Ele acabou perdendo o controle da bola. A bola correu mais do que ele. Lá vem o Paysandu na resposta, Jorge Anderson.
0: E lá vem Renan Castro. Vem conduzindo, tem o lateral esquerdo, bicolou. Marcinho se aproxima dele. Vem buscar o jogo, tenta a triangulação. Volta agora com o Caio Melo. Já se recompôs a equipe da Ferroviária. Vem com a posse de bola. 30 minutos, galera. Edilson do lado direito tem o domínio. Volta, volta tudo com o Lucas Rodrigues. Tá aí o zagueiro bicolou. Preferiu agora com o Pedro Henrique. Achou bem o Caio Melo. Vai pra cima, garoto. Com o Marcinho. Fez a proteção, deixou o corpo. Ainda o Marcinho. Preferiu o lado direito com o Edilson. Vem chegando forte o Paysandu agora. Com o Marcinho novamente. Tem o Pedro Henrique. Entrou na área. Era com o Cleiton Pego. A bola vai saindo. É tiro lateral. Posse de bola do Papão. 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
0: Entrou na área, bolão, rolou agora, Cleiton Pego na perna direita, foi travado. Volta pra ele, Cleiton Pego teve um grande momento, volta com o Edilson pra jogar. Opa! Falta não, arbitragem deu escanteio. Medina entrou forte na bola, segundo a arbitragem. É o Papão, cresce no jogo, Dinho.
4: Cresce no jogo, tá chegando. Mas o Paysandu tá penso no ataque, só tá chegando pela direita. Não sei se é por causa da sombra. Pela esquerda não tá chegando, tá tendo dificuldade o Paysandu. Se apresenta Marcinho, tá na esquina o Lobo.
0: Com 31,5 na Arena Fonte Luminosa. Agora do outro lado, no gol oposto, é a torcida do Papão que agita, que faz barulho. Vai Marcinho posicionado, tá aí o camisa número 10, já autorizado, é momento bom, jogou essa bola, desvio da zaga, a bola sobrou, Renan Castro na batida, novo desvio, é escanteio. A finalização do lateral esquerdo, é tiro de canto novamente, Dinho.
4: É tiro de canto porque o Zé Neto meteu a cabeça na bola e colocou para a linha de fundo. Lá na cobrança, Marcinho, capitão.
0: Aí o Marcinho, tá aí o camisa número 10, bicolor. Já se posicionando, vai jogar essa bola. Cleiton Pego na bola curtinha. Volta com o Marcinho, ele tem o domínio. Edilson passou, bolão pro lateral direito. Fez o cruzamento, é novo escanteio. Terceiro seguido.
4: Na pressão, Papatito do Dudonte querendo gol de empate. Marcinho de novo na cobrança.
0: Com 32, galera. É o Paysandu quem pressiona nesse momento. Vai Marcinho pra cobrança. Você tá ligado no microfone da clube. É Marcinho, camisa número 10. Vai jogar essa bola na área. Vai jogar essa bola na área. Tá aí o Marcinho. Tá aí o camisa 10 do Papão. Castro na área. O trio de zagueiros na área. Marcinho na cobrança. A bola
4: pênalti,
0: sobrou.
4: Foi pênalti, viu?
0: Reclamação de um toque.
4: Aqui pra nós. Nos dois braços, mas bora ver.
0: E lá vem o contra-ataque da Ferroviária com o Bando. Lá vem a Ferroviária. Pedro Henrique no combate. Chega melhor o defensor do Papão. E já o tira-teima aí. Com o nosso Tomazão, nossa Liane, numa reclamação de um possível pênalti pro Papão. Vamos pro jogo. A posse de bola é bicolor, sem clube, não há futebol.
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4: Tá ouvindo orientações do VAR, viu?
0: Dois jogadores da Ferroviária caíram nesse momento. Jogo paralisado.
5: Tem que parar o jogo aqui, até porque a visão que temos aqui também não é conclusiva, não.
4: É, rapaz, aqui é o seguinte, Tomazo, só câmera lá de cima, não tem aqui no gramado, não tem. Aí é complicado. Agora, claro que o jogador, o argumento dele é que ele tá com o braço colado.
0: Perfeito.
5: E essa é a impressão que nos dá também, viu?
0: O jogador Carrilho, o jogo segue parado aqui na Fonte Luminosa.
5: Só tem um detalhe.
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0: E vem o Papão, vem do lado esquerdo. Vem chegando ofensivamente, 34 minutos, galera. Na bola metida o Cleiton Pego, vem buscar o jogo. Tem o Caio Melo pedindo, ele recomeça o jogo. Volta com o Bruno Carrerete. Recomeça tudo com o Gabriel Mesquita. 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
0: Na bola metida agora o Bano, centraliza, vem pra jogada, saiu da marcação. Entrada forte em cima do Maranhão. E a reclamação da galera querendo amarelo pro jogador bicolor.
4: Foi o Cleiton Pego.
0: 35. 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
0: Girando, girando, girando comigo, tempo de jogo. 35, galera, de bola rolando. É primeiro ato de espetáculo, Fonte Luminosa em Araraquara, interior paulista. E no placar, Midas Macedo. Midas Macedo, Ferro e Aço, 3233, 1308. Anote.
1: Ferroviária
5: 1,
1: Paysandu
0: 0.
5: Série A no Maião continua 0, Mirassol 2, Vitória.
0: Eu confirmo, galera, a hora certa. São 16 horas mais 38 minutos, 4 da tarde mais 38 minutos. 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Pra você, amigo ouvinte, um grande abraço. Obrigado, obrigado pela sua audiência. Tá todo mundo ligado, ligado no canhão da Clube.
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0: Um grande abraço, galera.
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0: Toca, toca comigo que eu sei o que eu faço com ela. E vem o Paysandu, vem com o Renan Castro. Vem conduzindo do lado esquerdo. Tá aí o lateral bicolor. Preferiu agora com o Marcinho, vem conduzindo, volta com o Renan Castro. 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
9: Pois é, e o Paysandu está se enrolando muito com o esquema tático montado de hoje com três zagueiros, viu? A equipe está atacando, tanto quando a gente vê o Paysandu com a bola no pé, leva perigo, mas defensivamente está todo mundo perdido. Os alas não estão descendo para recompor por conta do esquema e o Pedro Henrique está ficando completamente perdido. O Caio Melo, sendo o Caio Melo que não dá embate no meio de campo. Então, olha, o esquema que era para favorecer está todo mundo enrolado defensivamente.
0: É, o Paysandu tentou agora com o Ítalo, não conseguiu, a bola passou, é tiro lateral, posse de bola da Ferroviária. 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Tem algum chamado? Vamos pro jogo, posse de bola da Ferroviária. Reta final deste primeiro tempo. Tenta chegar o Paysandu, vem com o Castro. Coloca essa bola no chão, tenta o Cleiton Pego, não conseguiu. Volta na recuperação, tá aí a tentativa, era com o Renan Castro. Já perdeu a bola. Posse de bola da Ferroviária na velocidade com o Juninho. Vem o camisa 77. Tá aí o jogador da Ferroviária. Cadencia o jogo, vem girando a posse de bola, é da Ferroviária. 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
0: Vem no giro da marcação, vem tocando essa bola. Vai passar o jogo, vem agora na bola metida, preferiu. Tem o Eduardo pedindo, vem girando o jogo, vem tocando bola. Ítalo tenta dar o combate, preferiu com o zagueiro Medina. Vem na bola longa, esticada, é o Carrilho. Tenta do lado direito, perdeu. Era com o Cleiton Pego. Paysandu não consegue dar sequência, bola.
4: Pois é, dificuldade que tá tendo pra que essa bola... Lá vem o Paysandu.
0: E valeu a roubada do Caio Melo, vem agora Marcinho. Na velocidade, tem o Ítalo pedindo, a bola é pra ele. Vem o Ítalo, recomeça com ele. Caio Melo, volta com o Marcinho, tem o camisa número 10, do lado direito novamente agora Edilson, vem tocando a bola, passou com o Marcinho, pra quem sabe agora, vem pro cruzamento, bateu direto, a bola passou, sobrou, olha o Cleiton Pego, explodiu na marcação, ainda posse de bola do Papão, volta com Edilson, vem pra jogada, recomeça, vem na jogada, preferiu agora Marcinho, volta tudo com o Lucas Rodrigues, sem clube não há futebol.
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0: O tempo passe, desaba o jogador da Ferroviária.
4: A bola derrubou o jogador, bateu no joelho e ele sentiu o joelho.
0: Vitor Barreto, capitão, parou novamente o jogo. Eu aproveito e vou com a Liane. 39 cravados, 39 deste primeiro tempo. 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Liane Coelho, Papão, reage ou não reage, Liane?
9: Vai precisar reagir, vai precisar se reorganizar dentro de campo, seja com modificações, seja taticamente, porque da maneira que está defensivamente, está sobrando bastante, está devendo, inclusive, bastante em campo. Né? Quando a Ferroviária consegue recuperar a bola, o time não consegue se recompor de maneira organizada, como fazia ali jogando com os dois zagueiros. É por isso, Jorge, que durante a semana eu bati na tecla. O jogo contra o Ituano, apesar da vitória, da forma como aconteceu, foi um jogo muito ruim do Paysandu. Né? Então é é um time ofensivo, mas que tem muita dificuldade na hora de reter a bola no meio de campo. Vai precisar se organizar defensivamente. E aí, mais um chute do Cleiton Pego, explodindo aí na marcação. Vai ficar difícil, viu?
0: É, Paysandu segue no campo de ataque. Vai, Edilson. Vai se posicionando. Valeu, Liane Coelho. 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Fale com o Fernando. Volta o Paysandu, vem o Castro. Tem a bola dominada. Ainda o bicolor paraense. Tá aí o Castro. Arrisca de longe. Subiu demais. 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
0: É, e foi o Castro, né, bola? Ele chega, mas a batida foi muito mal.
4: Mas tem que tentar que é assim que ele faz. Uma hora ele acerta.
0: É isso. Aí pra cobrança, posse de bola da Ferroviária. Já sai jogando com o zagueiro Zé Vitor. Vai no chutão. 41 minutos, galera. A recuperação é do Paysandu, vem o próprio Castro. Vem na recuperação, a bola saiu. É arremesso manual, posse de bola da Ferroviária. Você tá ligado no microfone da Clube. O que é que houve aí? Júnior Rocha quer jogo, né? A turma ali com o Vitor Barreto. Olha aí, deixa a bola. Vai segurando, né? Vai pressionando, vai ganhando os segundinhos ali pela equipe da casa, que vence por 1-0. Medina até o zagueirão para recomeçar o jogo com o Albano. Faz a inversão de bola. Volta a Ferroviária. Pedro Henrique dá o combate. Agora é o Ítalo quem cerca. Vem na posse de bola ainda a equipe da Ferroviária para fazer a metida. Chega, valeu Castro. Ainda assim a recuperação é da Ferroviária que toca essa bola. 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
0: Vem cá. Aí não pode. Vem do lado direito, vem conduzindo. Vem jogar essa bola na área. Não saiu o goleirão. A bola passa de todo mundo, menos mal. Gabriel Mesquita acompanhou. Bola longa. Mais uma bola jogada na área do Papão, Dinho.
4: Exatamente. E pelas beiradas. É assim que está chegando, né? Agora, nesse momento do jogo, a equipe da Ferroviária. Pelas beiradas. Esquecendo um pouco que parece que está um pouco complicado, né? Está um pouco tumultuado agora o meio. Né? Por dentro, ela está chegando pelas beiradas.
0: Conosco a princesinha do Marajó. 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Obrigado pela audiência. Vem no giro, já retomou a posse de bola Ferroviária. 42,5. 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
0: Apoiado pela pequena torcida mais agitada nas arquibancadas aqui da Fonte Luminosa. Vem com o zagueiro Zé Vitor. Ele tem o domínio, tá aí o camisa número 40. Vem pra jogada, vem tocando essa bola pra fazer a inversão. Na bola longa, vai chegar primeiro o lateral esquerdo. Bicolor, pressionado, a bola passou. É só tiro de meta. Tiro de meta, fica com o goleiro Gabriel Mesquita. Já nem é clube, é seleção.
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0: Na verdade foi o lateral Felipe Rodrigues. Marcinho tentou rapidamente, já desabou Marcinho de novo, Dinho.
4: É, tá ali, e pelo jeito, rapaz, acho que tá difícil pro Marcinho, viu?
0: Carreirete vai lá com ele.
4: Vai levantar.
0: E o Júnior Rocha já chamou quem?
4: É, tem que ser o Radley.
0: Vamos ver aí se vem o Radley. Tomara que o Marcinho reúna condições.
4: Levantou.
0: Levanta, puxa ali a perna direita.
4: Posterior da perna direita, né?
0: É muscular, posterior, perfeito. Levanta ali o short. Vamos lá, Marcinho segue no jogo. 44, futebol é na Clube.
4: Não, espera aí, mandou esperar.
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0: E é o Papão no campo de ataque com Marcinho. Deixa com Edilson, vai passando. Ainda o Marcinho vem pra jogada inteligente. Afasta o zagueirão.
4: É só no chutão.
0: É, na verdade não foi nem o zagueirão ali. Foi o Vitor Barreto ajudando lá atrás. afastou, é o Paysandu. Olha o Edilson, joga essa bola na área, tenta o Cleiton Pego. Cleiton Pego vai para a área, Edilson tem a bola dominada. 45 minutos na Fonte Luminosa. Vai se posicionando. É o Paysandu. Cadê a bola? Cadê a bola? Tá aí o Edilson. Já autorizado. Jogou na cobrança. Na área. Passou do Pego. Passa também do Renan Castro. Vamos a 40 aí. Subiu a plaqueta aí, bola. Vamos a 49. Subiu ali mais 4 minutos. A plaqueta indicando os acréscimos. 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Tempo de jogo. 45 e meio, galera, vamos a 49, é Fonte Luminosa, jogo paralisado aqui em Araraquara. E no placar Midas Macedo, Midas Macedo, Ferro e Aço, 3233-1308, anote.
1: Ferroviária,
0: um gol do Juninho.
1: Paysandu,
0: zero.
5: Pela Série A lá em Mirassol, continua 2-0 vitória já nos acréscimos do primeiro tempo.
0: Eu confirmo, hora certa, 16 horas mais 48 minutos, galera, 4h48. 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Pra você, amigo ouvinte, e pra você, amigo ouvinte, um grande abraço. Obrigado, obrigado pela sua audiência. Tá todo mundo ligado, ligado no canhão da Clube.
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0: Um grande abraço, galera.
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0: 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E olha como veio o Paysandu, a tentativa do Pego, foi caindo, o goleirão saiu errado. A saída do goleirão, que lance é esse, bola?
3: Olha, o Zé Vitor, ele não tá bem, ele ainda há pouco pediu atendimento, ele não tá 100%, então ele se atrasou, ficou indeciso ali, não podendo dar aquela arrancada. E o goleiro foi atrasado, o Cleiton Pego, quando tentava pegar a bola, acabou tendo essa dividida de bola com o goleiro, mas eu não vejo a coisa como uma jogada... que possa exigir uma penalidade.
0: E vem o Ítalo, vem na jogada pelo lado direito, ganhou o escanteio. 47-47, é mais um tiro de canto, é o Papão pressionando nessa reta final. Dinho,
3: o Edilson vai pra cobrança. Edilson tá da esquina, o Lobo.
0: É, o Edilson sai pra deixar pro Renan Castro.
3: É o Renan, é sinal que o Marcinho acha melhor jogar tranquilo sem se exigir muito da musculatura.
0: Aí o Renan, na perna esquerda, fechadinho, desvio da zaga da Ferroviária. Marcinho vem para dar o combate. Chega primeiro na recuperação o Albano. É do 10 contra o 10. Falta do 10 bicolor. Falta do Marcinho no Albano.
3: É, e o Marcinho, como já tem amarelo, o árbitro não vai dar o segundo e, consequentemente, o vermelho para ele.
0: É, pelo Paysandu, Marcinho e Edilson.
3: E aqui para nós, foi jogada para amarelo.
0: Pois é.
3: Mas não vai dizer pra ninguém, hein? Não espalha.
0: Quebrou pela Ferroviária, né? Medina e Zé Vitor, os dois zagueiros.
5: E os jogadores
0: são os amarelados do jogo. 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Primeiro tempo vai terminar aqui na Arena Fonte Nova, Fonte Luminosa. O Remo que joga amanhã na Fonte Nova. Vem no giro, olha a posse de bola. É a equipe da Ferroviária, vem no giro. Preferiu do lado esquerdo, não pode dar espaço. Olha o Eduardo no cruzamento. Chega primeiro o zagueirão Castro. Precisa o zagueiro Castro ganhar mais uma, Dinho.
3: Exatamente, ele tá da parada, tá querendo o Castro.
0: E agora tenta chegar o Paysandu, não consegue colocar a bola no chão. Volta com o zagueiro, o lateral esquerdo, na verdade, Renan Castro. Agora sim com o zagueiro Castro. Ele tem o domínio, faz a inversão com Edilson do lado direito, vai pra cima. Tem o Caio Melo pedindo, ele recomeça com o jogador Lucas Rodrigues. Vem pro jogo, volta com o Castro, vem tocando a bola, volta tudo com o Gabriel Mesquita. O árbitro olha para o cronômetro. Vai encerrar o primeiro tempo, fim de papo! Encerrado o primeiro tempo.
3: Fim de papo do primeiro tempo aqui na Fonte Luminosa. Paysandu teve um pouco de dificuldade no setor defensivo. Chegou mais agora no finalzinho desse primeiro tempo, mas a precisão para colocar para dentro não aconteceu. Fim de papo, bora ver o que é que o Júnior Rocha vai fazer para mudar para a próxima etapa de jogo, para o segundo tempo. E deixa eu passar para você o que ele tem se quiser mexer, se quiser dar uma ajustada no time do Paysandu Esporte Clube, no time do povo paraense, para essa segunda etapa, pô, abri errado aqui, segunda etapa da partida. E essa etapa é aquela etapa que o torcedor quer, uma reação do Paysandu o mais rápido possível, hein? O mais rápido possível. Olha só, tem o Jean Drorni, tem o Gustavo Henrique, tem o Bruno Bispo, tem o Eduardo Ribeiro, tem o Tylon, tem o Brian, tem Tadisson, tem Hadisley, tem Pablo Baianinho, tem Juninho e também o Lucas Cardoso. Lucas Cardoso, bora ver o que é que tem o técnico Rogério da equipe da Ferroviária. Ele tem o Fábio Rampi, goleiro Lucas Rodrigues, Ricardinho, Juan, Faú, Thiago, Alan Stens, Skilling, Igor Henrique, Raoni, Júnior, Esquilo e Carlão.
0: Júnior, só Igor, confirmando o gol da Ferroviária, Juninho aos 19 deste primeiro tempo, 1-0.
3: Exatamente, fim de papo aqui na Fonte Luminosa. Acabou o primeiro tempo, 1-0 para a equipe da Ferroviária. Daqui a pouco a gente volta com a emoção do segundo tempo, onde o Paysandu vai ter que buscar essa virada, porque quer o torcedor. E vem aí a próxima atração do Dimasso. Para comandar, vem ele, o Giuseppe Tomazzo, em um minuto.
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5: Clube precisa ir pro jogo. Tá devagar, já já a opinião da Eliane Coelho, começando o intervalo inteligente em nome de Globo Esporte Magazine, Tintas Arcron, Laboratório Amaral Costa, Condutel Orion, BRZIM Informática, Sandro Autopeças, Sky Móvel, Vidraçaria, F Cruz em Portel, em nome da Água Vida, a melhor água mineral do estado do Pará, tem nome Água Vida, seja nosso distribuidor, fale com o Fernando no 988-727575. Um Ferroviária 0 para o Paysandu, que continua devendo na competição. E aí, aqui dá bom conselho?
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9: Olha, Tomás, um jogo muito ruim do Paysandu. Paysandu com muita dificuldade de saber jogar com os três zagueiros, muito similar ao que foi contra o Ituano. Acho que a vitória, na verdade, contra o Ituano acabou camuflando Uma dificuldade que o Paysandu teve nesse formato, né, que foi muito pedido durante a semana, inclusive. E por que essa dificuldade? Né? Isso muda taticamente e defensivamente o posicionamento. A gente está vendo, por exemplo, vamos de trás para frente, o Pedro Henrique com dificuldade, porque os alas, né, no caso hoje, não mais como laterais, não estão descendo para ajudar. E apesar da Ferroviária chegar muito pelo meio, a construção acontece pelo lado esquerdo do Paysandu, onde tem o Renan Castro. Por quê? O Pego não desce, né, para dar esse suporte. E o Renan está jogando, muitas vezes, muito mais avançado. E aí o Pedro Henrique fica perdido, sem saber se ele fecha no meio, se ele cai ali pelo lado esquerdo. Só uma das dificuldades. O gol, por exemplo, nasce do Pedro Henrique marcando o Juninho. O Caio Melo vai no mesmo jogador, automaticamente sobra um. O Castro precisa sair ali da sua posição para tentar interceptar no meio de campo. Não consegue e tem total liberdade para o Juninho aparecer e definir novamente. Então, o gol da Ferroviária, ele é um recorte, na verdade, de algo que a equipe mandante ensaiou durante todo o primeiro tempo, até conseguir finalizar e fazer o gol. Então, é um time que está muito, o Paysandu, um time que tem muita dificuldade de organização defensiva. Está todo mundo no ataque e na hora de recompor, ninguém sabe onde se posicionar. Para mim, inclusive, para esse segundo tempo, eu mudaria taticamente. Né? Eu acho que fazer só substituições por peças não vai funcionar. O Pego e o Ítalo lá na frente não estão conseguindo puxar a marcação, não estão conseguindo fazer a linha defensiva do time adversário descer. A Ferroviária está subindo como um todo. Então, claramente, o formato não está funcionando, a equipe está perdida. Eu mudaria o esquema tático. Né? Eu voltaria para ter os três atacantes, colocaria o Thales em jogo, deixa o Ítalo centralizado, jogaria o Juninho ali pela esquerda, com o Thales, aquele formato que a gente já sabe do Edilson avançando um pouco mais, os dois trabalhando muito bem pelo lado direito, deixa o Renan Castro ficando um pouco mais para fechar o trio defensivo quando necessário ali com o Castro e com o Lucas. Então eu acho que é hora de mudar, não vai dar para seguir para o segundo tempo do jeito que está, não é substituição de peça por peça. O Massinho, por exemplo, cansando, teoricamente, com esse formato, não era para ele cansar, porque ele não ia precisar voltar para recompor, ele ia ter liberdade lá no ataque. Então, é mais um exemplo de que claramente não está funcionando.
5: Liane Coelho aqui dá bom conselho na análise do primeiro tempo de 0 para o Paysandu, 1 para a Ferroviária na Fonte Luminosa, em nome da Água Vida. 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

0: Do René no primeiro tempo, logo no início do jogo. Série B do Campeonato Brasileiro, Atlético Goianiense 2, Criciúma 0. Jogos em andamento além de Paysandu e Ferroviária. Ferroviária vencendo por 1 a 0. Quando a gente falou na mudança de tática, né, de postura, ela preciso também a mudança de vontade de querer jogar, né? Então o Paysandu ele muda o esquema, muda o sistema, mas não muda a vontade. Está faltando aquela vontade de querer ganhar, vontade de querer jogar, né, Eliane?
1: O Paysandu não teve nenhum chute a gol, por exemplo.
0: Um só do Renan que não foi nem no gol, a zaga tirou.
1: Pois é, né? Então não está dando trabalho ali para o goleiro adversário trabalhar. Eu falei sobre formato de jogo, uma outra projeção que eu coloco aqui também, Tomazo, e claramente, se isso foi treinado durante a semana, eu iria deixar avançar o Castro para ficar ao lado do Pedro Henrique. O Castro mais como volante, como ele jogou no Águia, para quem não sabe, o Castro se destaca no Águia de Marabá jogando
0: foi
1: como volante.
0: No Águia.
1: Exato.
2: Sanduliani está jogando com menos um com a falta de produção do Caio Melo?
1: Com certeza, né? Como eu falei, no gol, você precisa interceptar. Se você não parar, se você não marcar, se você não impedir a jogada no meio de campo, um zagueiro vai precisar sair. O Pedro Henrique vai precisar sair, que foi o que aconteceu no gol. O Castro precisou sair, porque o Juninho conseguiu passar pela marcação do Pedro Henrique e pela marcação do Caio Melo. Então, precisa marcar. É por isso que eu falo, é radical. Mas se o Castro treinou como volante, eu deixaria o Gabriel Mesquita no gol, ficaria ali a dupla de zaga com o Carreirete, com o Lucas, avanço o Castro para ficar ao lado do Pedro Henrique para dar o suporte defensivo e aí mantenho os meus dois alas e os atacantes lá na frente. Essa seria uma outra opção, para mim a segunda opção, se o Castro treinou como volante, porque se não treinou, vai ser mais uma desorganização em campo, ou muda o esquema tático. Porque claramente, com os três zagueiros, os dois alas jogando ali mais avançado, o time está tendo dificuldade na hora de marcar.
0: Agora é preciso tomar uma atitude. Essa atitude foi aquilo que você disse, né? Mudar peças, né? Que não estão funcionando. Por exemplo, o Cleiton, até o próprio Ítalo também, pouco apareceu no jogo. Ou seja, tem um Thalisson, que é um jogador que no X1 vai para cima. Tem o próprio Paianinho, o próprio Juninho, jogadores que são muito mais agudos, né, no ataque. E seria uma forma de você tentar alguma fórmula de tentar alterar isso, né?
1: É por isso que eu acho que perpassa pelo esquema tático, Tomás. Porque vamos lá, vamos mudar só peças mantendo do jeito que tá. Você vai trocar zagueiro por zagueiro? Acho que aí não é o grande ponto. Você vai colocar quem? Vai tirar quem para colocar, por exemplo, o Gustavo Henrique? No meio de campo, você vai tirar o Caio Melo, você vai colocar o Brian? Eu acho que ainda assim não vai atender. Então, como eu falei, o Pego e o Ítalo lá na frente não estão conseguindo puxar a marcação. Não estão conseguindo descer a linha de zaga da Ferroviária. Então, eu prefiro voltar ao formato antigo e fazer aquele esquema de jogo que a gente já conhece. O Thalisson puxando o Edilson para jogo. Como vai ficar com dois zagueiros, o Renan fica um pouco mais para fechar a linha ali com os três quando for necessário. Coloca o Juninho, que pode jogar pelo lado esquerdo, mas pode aparecer na área também. O Ítalo, se não tiver na área, pode puxar uma marcação para o Juninho entrar. O Marcinho, cada um puxando o seu lá na frente, pode aparecer infiltrando pelo meio. Pelo menos é a melhor saída que eu enxergo para o Paysandu, já que, como eu repito, claramente, jogando com os três zagueiros, similar como foi contra o Ituano, o Paysandu está tendo dificuldade.
0: Essa é a Eliane Coelho conosco no intervalo inteligente aqui da Clube. 0 para o Paysandu, 1 para a Ferroviária lá na Fonte Luminosa. E o árbitro alagoano aí, o Vilmar Santana de Oliveira. Aliás, a gente discutiu aqui aquele cartão amarelo do Edilson, achei injusto porque ele foi na bola. Depois o Edilson sofreu uma falta lá no ataque, pior do que ele tinha feito, e ele não deu nada, deu só a falta. Quer dizer, critérios diferentes para momentos complicados da partida, está meio disciplinarmente, eu acho que ele é meio confuso, né?
1: É, até porque ele dá um cartão amarelo ali pro Paysandu no momento em que antes o Ítalo é parado numa falta no momento em que ele já estava caminhando pro contra-ataque, né? E ali ele não marcou falta. Do Marcinho, por exemplo, para não parecer que é só um lado, Ele já tinha um amarelo e um lance dele agora na reta final do jogo também cabia um amarelo. Ou seja, o Massinho iria receber o segundo amarelo em campo. Né? Então tem algumas faltas ali que na cabeça do árbitro são mais graves e que ao meu ver não são. E outras que cabem o cartão amarelo ele acaba negligenciando.
0: Eu acho que essa altura não adianta nem ficar preocupado com a arbitragem. O Massinho tem que procurar futebol, né?
1: Com certeza, que apresentou pouco, tá? A Ferroviária...

0: apesar de fazer um bom jogo, sobre explorar muito bem as falhas do Paysandu, né? As jogadas da Ferroviária foram as mesmas jogadas, construindo ali pelo lado direito, lado esquerdo do Paysandu, onde tem o Renan Castro, onde o Pedro Henrique precisa cair, mas não sabe se fica no meio ou se cai ali para o lado esquerdo para ajudar, onde o Pego não volta para recompor e deixando para finalizar no meio. Até o gol do Juninho, a Ferroviária treinou pra caramba esse mesmo lance, até que conseguiu finalizar.
1: Quando a gente fala de dois alas, o Edilson e o Renan, que já provou que pode ser um jogador útil, né, no apoio, eu acho que a função do 4-3-3 seria o mais adequado ao Paysandu nesse momento, né?
0: É uma opção, né? Eu acho, como eu falei, eu prefiro mudar o time, mexer taticamente, porque eu acho que peça por peça não vai ser o suficiente. O Marcinho já sentiu, caiu pelo menos umas duas vezes ali, dando indícios de dúvidas, né? Se ficaria ou não na partida. E aí você vai correr o risco de perder o teu principal jogador no meio de campo, quem sabe ali com os 30, 20 minutos, para então mexer no time, não vai ter tempo hábil para isso.
1: Tá certo, Liane Coelho aqui conosco no intervalo inteligente. A Ferroviária vem vencendo 1-0 ao Paysandu. Gol do Juninho no primeiro tempo. 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Estamos fechando o intervalo inteligente. Lembrando que amanhã a cobertura total para Bahia e Remo, direto da Fonte Nova, em Salvador. Por enquanto, a fonte é luminosa. Falta acender essa luz do papão aí.
2: Ô, Tomazô.
1: Oi.
2: Paysandu voltando com a mesma formação.
1: E eu encerrando o intervalo inteligente. Depois da parede, Jorge Anderson com mais 45 minutos de emoção para você.
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0: Principalmente defensivo, dá prioridade a isso e que o ataque dê mais trabalho para o adversário chutar gol, né, Jorge? Não tivemos basicamente chute a gol. E aí quando você tem dificuldade na transição, na construção, você precisa arriscar.
8: Perfeito, saída da Ferroviária. Saída da Ferroviária que vence por 1-0. Autoriza a arbitragem, bola rolando.
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8: Na emoção do futebol, bola rolando para o segundo tempo. Começa o segundo tempo, posse de bola da equipe da Ferroviária, vem com Medina do lado direito. Já na bola metida agora com Felipe Rodrigues, está aí o lateral direito, volta com Medina. Volta com o zagueiro Zé Vitor, vai girando o jogo, vai tocando essa bola a equipe da Ferroviária. Tem o domínio, recomeça tudo com o goleiro Denis Júnior. Início de jogo no segundo tempo, você está ligado no microfone da clube. Na bola metida Felipe Rodrigues. Rodrigues. Olha como vem o giro, tenta agora Albano, não conseguiu. Paysandu vem, Cleiton pego, dominou. Tem o Marcinho pedindo a bola pra ele. Passou do Marcinho, tinha o Ítalo. É isso, tem que ir pra cima a bola. É isso, Dinho. É,
10: tem que tomar atitude, tem que reagir, né? Tem que competir, aquilo que eu venho dizendo. Se não competir, não chega onde quer. Então o Paysandu tem que ser mais do que foi, principalmente no primeiro tempo.
8: Tá certo, valeu Dinho Menezes acompanhando o Bicolor Paraense. Lado a lado com o Papão, que precisa pontuar, precisa vencer. Começou mal e vai perdendo novamente. Não pode. Bora pra cima. Vem no giro da marcação, vem na posse de bola. Primeiro minuto de bola rolando. O Castro já chegou fazendo a falta. Falta, falta, posse de bola da Ferroviária. Vem com a gente, galera. Tá só começando. É o segundo tempo de bola rolando. Aqui na Arena Fonte Luminosa. No interior paulista. Na posse de bola, com a equipe da Ferroviária, vem no giro, tá aí o Zé Vitor, ele tem um domínio, o zagueirão volta agora com Medina, vem na posse de bola, prefere, na bola metida do lado direito com Felipe Rodrigues, bola longa, olha como chega o Castro, dá o combate, é o Albano, vem pra jogada, valeu, Caio Melo, recupera, vem na posse de bola o Bicolor Paraense, vem girando o jogo, galera, 2 minutos de bola rolando, na pressão pra cima do Castro, e a galera joga junto, tiro de meta, Paysandu tentando sair pro jogo. Já vem no giro o goleiro Gabriel Mesquita. Já sai jogando agora. Com o Lucas Rodrigues, ele vem conduzindo, vem na posse de bola. Você tá ligado no microfone da Clube. Um grande abraço, galera. Olha como tenta agora. Vem no giro da marcação. Vem pra recomeçar o jogo com o Gabriel Mesquita. Paysandu vai tocando essa bola. Tenta sair de forma organizada. Do lado direito, zagueiro Lucas Rodrigues. Na bola esticada longa. Buscando agora o Cleiton Pego. Não chegou pra ele. Fica isoladão. Pego, isoladão também o Ítalo. Tem dificuldade. O Paysandu tenta. Já recuperou agora com o Castro. 2 minutos e meio, galera. Tá aí o zagueiro Bicolor. Vem na posse de bola com o Caio Melo. Volta novamente com o Castro. O Paysandu que volta com a mesma formação para Jorge. O segundo tempo. Vem tocando bola de Galadinho.
10: Uma pergunta para a Liane. Não seria prudente colocar um zagueiro, adiantar o...
8: E olha agora a bola metida com ele, era com o Cleiton Pego, chega o Denis Júnior. Vai lá, Dinho.
10: Faltou ele correr mais, ele querer mais. Deixou o goleiro se aproximar da bola. Não seria prudente colocar um zagueiro, adiantar o Cássio e tirar o Caio?
0: É uma opção, né? Eu falei sobre avançar um pouco mais o Castro para deixá-lo mais como volante, justamente pelo embate que ele tem de qualidade similar ao Pedro Henrique. Tu não mexes tanto no esquema do time, mas tu consegue te proteger mais defensivamente. Eu também optaria por avançar um pouco mais o Castro, mas repito, se isso foi treinado durante a semana.
8: Vamos lá, até aqui... Ferroviária vencendo 1-0. O Castro tem a recuperação, não conseguiu. Volta o Edilson. Tenta, evita a saída, vem com o Marcinho. É pressionado pela marcação. Paysandu vai tocando bola. Vem no giro agora. Pedro Henrique avança ofensivamente. É boa chegada do Papão. Na inversão, bolão do lado esquerdo. Chega, no entanto, primeiro a marcação. Chega também o Carreirete. Despacha, joga no meio da galera. 3 minutos e meio. 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
8: Esquerdo vem agora na bola metida com Alencar. Ele tem um domínio, você tá ligado no microfone da Clube. Prefere agora com Carrilho. Tá aí o camisa número 18. Volta com o zagueiro Medina. É pressionado pelo Pego. Não consegue a recuperação. Dá o tapa. Valeu, Caio Melo. Recupera pelo Papão. O Papão pressiona. Vem agora pelo meio. Tenta Pedro Henrique. Volta. Vem tocando bola Bicolor Paraense. Agora com o lateral esquerdo Renan Castro. Volta novamente com o Carrerete. Na abertura com o Castro. Do lado direito também zagueiro Lucas Rodrigues pedindo. Ele prefere novamente com o Carrerete, volta com ele, Renan Castro, tem a bola dominada, volta do zagueirão, recomeça tudo com o Gabriel Mesquita, tá aí o goleiro Bicolor, vai no chutão, manda essa bola, tenta o Edilson, passou, não deu. Não deu, era com o lateral Edilson, a bola passou, é só tiro lateral, posse de bola da Ferroviária, futebol é na Clube.
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8: Todo espaço do mundo joga essa bola na área no desvio, Edilson. Preferiu não dominar a bola, não pensou duas vezes. É escanteio, Praf.
10: Olha, faltou comunicação, porque estava muito bem para o Edilson segurar essa bola e sair jogando com mais qualidade. Aí deu uma possibilidade para a equipe da Ferroviária. Escanteio, escanteio pela esquerda do ataque da equipe paulista.
8: Com 5 minutos de bola rolando, vai o Urbano. Sempre ele na perna esquerda, vai se posicionando, tem o camisa número 10. É ele quem vai para a cobrança. Você está ligado no microfone da Clube, um grande abraço. É a segundo tempo, é a Série C do Campeonato Brasileiro. Aí o Albano. A galera da Ferroviária na expectativa. Apreensivo o torcedor do Paysandu, acompanha do outro lado. Vai o Albano, já posicionado, está aí o camisa número 10. Vai ser autorizado o árbitro. Sinaliza a confusão na pequena área. Albano, autorizado, fez o levantamento. Quem sobe primeiro a zaga do Papão. Tenta afastar na sequência. Olha o contra-ataque, tenta puxar, não consegue. A recuperação é novamente da Ferroviária. Vem no giro, 6 minutos, galera. Albano do lado esquerdo, na bola metida, cai do outro lado. Vem pra fazer o cruzamento, não saiu o goleirão, bicolou. Olha o desvio de cabeça, sobe Carreirete, o desvio. A bola sobrou, na sequência o Renan Castro. Mas já houve a falta de ataque, menos mal, bola.
10: É, falta de ataque e impedimento, um duplo jogo de regularidades. E aí o assistente levantou o instrumento. Alô, galera ligada, bora acreditar que o Paysandu voltou pelo menos mais aceso no segundo tempo, Jorge.
8: É isso, e vem tocando bola. Vem agora com ele, Renan Castro. Tem o domínio, tenta o Cleiton Pego, vem pra jogada. Ele tem a passada larga, foi pra jogada, falta nele. Pegaram o Pego. Tem toda a pressa do mundo. Albano cerca, pressiona. Pedro Henrique na cobrança. Já fez a metida com o Castro. É o Papão que vai pra cima, precisa empatar. Perde por 1-0 o gol do Juninho aos 19 do primeiro tempo. Vem no giro agora com o Ítalo. Tenta a tabela, vem na jogada. Marcinho tentou a passagem do Edilson, não deu. É arremesso manual. É o Paysandu no campo de ataque. Você tá ligado conosco, um grande abraço. Vem na bola metida, tenta novamente o Paysandu, vem conduzindo a bola para fazer a inversão, fica com o zagueiro Castro. Tem a bola dominada, vem pra jogada. Olha como tenta agora, vem na jogada pelo meio, passe errado. O Albano recuperou, é chegada a bola da Ferroviária. Chega primeiro Lucas Rodrigues. Aí não pode vacilar na entrada da área, Dinho.
10: Não pode vacilar, tem que estar atento. É o único setor que não deve dormir nem um pouco. É esse setor de entrada da área do rival. Lá vem o Paysandu.
8: E lá vem o Paysandu com o Ítalo, foi pressionado. Opa. Falta. No toque rápido, o Marcinho sabe fazer esse 1-2. E os jogadores do Paysandu perdem o amarelo, nada marcado. Olha a cobrança rápida, não vale. O árbitro indica que cobrou com a bola rolando. Volta a posse de bola do Papão, Marcinho.
10: Não foi que tenha batido com a bola rolando. É que o árbitro não autorizou. Aí ele mandou voltar.
8: Vai pra cobrança, posicionado Marcinho. É falta pro Papão. Tem que responder agora. 8 minutos, galera, de bola rolando. É segundo tempo, Marcinho tá com ela. Vai jogar essa bola na área. O Papão vai pra cima. Os 3 zagueiros na área. Bola!
10: Marcinho vai pra cobrança. O capitão chama a responsabilidade. 1-0. Ferroviária aqui na Fonte Luminosa.
8: É o Marcinho. Já posicionado o capitão bicolor. Eu confirmo, galera, 8 minutos e meio. Aqui em Araraquara. Noite chegando no interior paulista. Vai pra cobrança, já autorizado o Marcinho. Autorizado, muito fechadinho. Aí não deu. A recuperação é novamente do Paysandu com o Pedro Henrique. Já perdeu a bola. 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
8: Da Ferroviária vão segurando a bola. Jogadores do Paysandu pedindo pressa, é claro. É isso, não tem pressa alguma o time da Ferroviária. Eu confirmo, galera, 9 minutos de bola rolando. O torcedor canta agora. Tentando incentivar. Já na bola cobrada, a recuperação da Ferroviária, a velocidade do Juninho, autor do gol. Ele vai para cima do Bruno Carreirete, ainda ele chega primeiro, defensor, bicolou, a bola saiu, é tiro manual. Posse de bola, lateral, campo ofensivo para a equipe da Ferroviária. Eu confirmo, galera, caminhando para 10 minutos de bola rolando. É o segundo tempo, você de olho no placar, no tempo e no placar do jogo, no placar de Midas Macedo. É o Paysandu agora, com Marcinho, vem na velocidade, deu tapa, foi puxado. Lá vem amarelo.
10: É, amarelou. Não vai dar amarelo, não. Deu. Amarelou, agora sim. Amarelou.
8: Eduardo.
10: Deu pro Eduardo. Ô, Eduardo.
8: Lateral esquerdo da Ferroviária.
10: Marcinho pra cobrança.
8: Amarelo para o Eduardo. 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Agora há pouco o Marcinho cobrou dali, já sai da bola. Deixa pro Renan Castro. Acerta essa com a canhota, bola!
12: É ele, Renan Castro, outro Castro do time. É agora, Jorge Anderson!
8: É ele, vai na perna esquerda. 10 minutos e meio. Renan Castro, já autorizado, é o lateral canhoto. Fez o levantamento no segundo pau. Melhor pro zagueiro, melhor pro lateral esquerdo, Eduardo. Ainda assim o Paysandu pressiona, tenta, não conseguiu. A recuperação é da Ferroviária. Valeu, valeu a recuperação. Valeu, Lucas Rodrigues. Na posse de bola, vem o Caio Melo, deu tapa. Vai pra cima, consegue o cruzamento. Ninguém na área. Ninguém passou do Ítalo. Passou do pego. 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
8: O Ítalo passou, pego, a bola metida para ele. Pressionado pela marcação, não deu. Volta novamente o bicolor paraense, Marcinho. Deixa com o Pedro Henrique, escapou. Valeu a recuperação, fica com o Carrerete. Coloca essa bola no chão, deixa com o zagueirão Castro. Você tá ligado no microfone da Clube. É segundo tempo de bola rolando. Vem o Pedro Henrique, tabela com o zagueiro Castro. Vem conduzindo a bola novamente com o Pedro Henrique. Vem do lado direito agora na bola metida. Vem Lucas Rodrigues, tá aí o zagueiro bicolor. Recomeça tudo. Volta tudo com o Gabriel Mesquita. 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
8: Henrique, volta novamente a posse de bola. Já é da Ferroviária que gira o jogo. Recomeça com o zagueiro Zé Vitor, que vem do lado esquerdo agora com o lateral esquerdo Eduardo. Ele tem o domínio, tem o Alencar pedindo a bola, volta. Vem tocando bola a equipe da Ferroviária. 12 minutos e meio, galera. É segundo tempo de bola rolando. Dá o tapa o Zé Vitor, vem pelo meio com o Albano. Cleiton Pego não consegue roubar essa bola. E o Júnior Rocha agitadíssimo, pedido pro time adiantar a bola.
12: É, tem que fazer isso, mas não basta só pedir, ele também tem que fazer alguma coisa para mudar.
8: E olha como vem a Ferroviária, Juninho, de novo ele bateu, Gabriel Mesquita, sensacional, goleiro bicolor. Volta novamente Albano, tem o domínio, faz a inversão, olha como vem forte a Ferroviária no passe errado. Ainda assim a segunda bola com o Carilho, na bola longa, menos mal, Gabriel Mesquita, apareceu o goleiro bicolor.
12: É, ele aparece, agora tem que fazer aqui, né, o pessoal do meio, o pessoal da frente tem que também fazer a parte. Que de direito ele é. Lá vem o Paysandu.
8: E lá vem o Papão. Vem do lado esquerdo. Já vem no giro com o Renan Castro. Vem conduzindo o lateral esquerdo. Bicolou. Ninguém se apresenta. Ninguém abre em profundidade. Tenta pelo meio. Perdeu a bola. Pedro Henrique. Perdeu novamente. Falta no Pedro Henrique. Menos mal. 13 minutos e meio. 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
8: Jogo paralisado, jogador da Ferroviária já se levantou. É o Paysandu quem vem com o domínio. Tem o Castro com ela dominada, tá aí o zagueiro bicolor. Vem do lado direito na bola metida, vem conduzindo. Preferiu agora com o Edilson, na bola pelo meio. Ítalo dominou, Marcinho, boa trama com o Edilson. Vem do lado direito, bolão ainda do lateral bicolor. Sai da marcação, chega novamente com o Edilson. Vem pra tabela, não conseguiu. Agora vem triangulando, tem que chegar sim, hein, bola.
12: Assim trabalhando, olhando pro jogo. Arremesso, o Edilson diz, vou jogar na área, Dinho. Tô aqui acompanhando tudo.
8: É ele, Edilson vai jogar essa bola na área. Olha o Castro. Castro vai pra área. É arremesso manual pro Paysandu. Edilson na cobrança lateral. Joga na área, passou do Castro. Ainda assim insiste o time do Paysandu. Albano, corta errado. Renan Castro tem o domínio. Valeu a insistência. A bola saiu, é tiro lateral. Já já vem o 18 do Papão. Na bola recuperada, vem no domínio. Vem na posse de bola Renan Castro. É lateral esquerdo bicolor. Com o Pedro Henrique, tabelou. Ainda assim Ítalo joga agora no pivô. Volta novamente com o Caio Melo. Vem pra jogada na perna direita. É o Paysandu no campo de ataque. Vem pra Renan Castro. Consegue o cruzamento, rolou para trás, passou do Castro, não chegou pro Edilson. 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
8: Tenta se impor. Aí pressionando, já já mudança no Papão.
12: Eduardo Ribeiro, lateral direito.
8: Já já Eduardo Ribeiro. É o Paysandu. Vem Edilson com ela dominada, vem pelo lado direito. É o jogador Marcinho. Vem pra jogada individual. Ainda o Marcinho tabelou com o Ítalo, deu tapa, perdeu a bola. Valeu a insistência, não saiu o goleirão. Valeu a recuperação do Paysandu. Na entrada da área, escapou do Caio Melo, perdeu a bola. Já já eu vou com você, Eliane Coelho, porque o Paysandu tentava, não conseguiu a recuperação. Já é da Ferroviária com Albano. 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Ferroviária 1, Paysandu 0.
0: E vem modificações, né? Modificações aí do Eduardo Ribeiro, que eu te confesso que não estava aqui no meu script, viu? Até porque você perde ofensivamente, Edilson, a não ser que ele tenha sentido. O Paysandu começa a aparecer um pouco mais no jogo. Mas ainda acho, Jorgente, que precisa melhorar o meio de campo. Parar um pouco mais ali no meio de campo para evitar que os zagueiros saiam bastante e acabe expondo o setor defensivo. O ataque com muita dificuldade. Ítalo e Pego não estão dando trabalho para a defesa adversária.
8: Perfeito, valeu, Liane Coelho, sempre dando um bom conselho.
12: Ô, Liane, cabe um Juninho aí?
0: É uma opção, deixa ele, o Ítalo e o Juninho, cada um cai para um lado e os dois aparecem centralizados. Eu acho que poderia ser uma opção.
8: 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Volta o Paysandu, passe errado, aí não pode, agora... Falta não, segue o jogo, a recuperação, vem o Paysandu agora com o Pedro Henrique, na bola metida com o Ítalo, devolveu com o Marcinho, é momento bom, 17 minutos na bola longa, era com o Pego, passou, o Dinho não deu, vamos à mudança, hein? Vamos lá, sai o Edilson,
12: olha a entrada do Eduardo,
8: sai o Edilson, e muda na lateral direita, Liane.
12: Olha o Eduardo, né, Liane? Vai ter que jogar muito mais do que estava jogando aqui pela direita, Edilson.
0: Pois é, pouco a gente viu do Eduardo em campo, né? E aí é entender, vai soltar um pouco mais o Renan Castro, os dois vão ficar livres. Não sei se esse é o grande ponto do setor defensivo. Talvez seja uma forma de deixar um pouco mais os dois, né? Mas eu te confesso que eu preferia mexer lá na frente, colocando o Thalisson e jogando o Edilson para jogo, do que tirar o Edilson.
8: Tá certo, tá aí, portanto, Eduardo, 18, na lateral direita, no lugar do Edilson, com 18 minutos, galera, e o Paysandu tenta, vem pelo meio, Cleiton Pego não chega na marcação, a recuperação já novamente da Ferroviária, vem na posse de bola, vem do lado direito, vem com Felipe Rodrigues, valeu, Renan Castro, vem pra jogada, entrada forte, arbitragem não, diz que o jogador do Paysandu simulou.
12: É, mas aí o árbitro está a 2 quilômetros de distância, ele não pode chegar a definição nenhuma.
8: Reclama, e como reclama o Renan Castro. Posse de bola é da Ferroviária, futebol é na clube.
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8: 2. E volta a Ferroviária, vem com o Albano, vem na posse de bola, prefere o Juninho, tem o domínio, deixa agora com o Vitor Barreto, ainda na recuperação não conseguiu, volta novamente a AF, vem tocando bola, você tá ligado no microfone da clube, é galera, segundo tempo de bola rolando e o Paysandu não consegue reagir, quem vem é novamente Albano, prefere na bola metida com o Vitor Barreto, vem pela jogada, entrou na área, vem tocando bola, errou na sequência, olha o Cleiton Pego, vem agora com o Castro, prefere o Marcinho, são dois em cima dele, jogadaça do Marcinho, sai da marcação, rola pelo meio agora, Cleiton Pego, ainda ele pressionado, escorregou, Pego! Menos mal que a arbitragem deu a falta aí no Pego. Ele escorregou,
12: quebrou,
8: tentou girar.
12: Aqui porque escorregou.
8: É. E na sequência a arbitragem marca a falta, posse de bola do Papão. 19,5 na Fonte Luminosa. 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
8: Gabriel Mesquita volta tudo com o goleiro Bicolor, prefere agora com o Lucas Rodrigues, vai na bola esticada, tenta o Marcinho, ele tem o domínio de peito, faz o toque inteligente na bola metida nas costas do Ítalo, aí não deu, volta novamente a posse de bola da Ferroviária. E o técnico não abre mão dos três zagueiros. O Paysandu vem, insiste, vem na posse de bola. Vem no giro o Renan Castro, vem conduzindo a bola. Vem na bola metida, tem espaço, tem o Marcinho. Ainda o Renan jogou na área do peixinho do zagueiro Medina. Ainda assim, Pedro Henrique vacilou. Valeu, Pedro Henrique, bolão. Renan Castro consegue agora. Marcinho na entrada da área, bateu pra fora. Na perna esquerda, o Marcinho isolou, animou a galera, Dinho.
12: Olha, tá chegando com mais qualidade o Paysandu. E chegando, tendo mais presença nesse segundo tempo. Coisa que não aconteceu no primeiro tempo. Paysandu mais consciente. Agora falta melhorar essa última bola. O último passe, a finalização, Jorge.
8: É isso, foi o Marcinho agora quem finalizou. A bola subiu demais. 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
8: Com ele, Cleiton Pego, vem do lado esquerdo, trouxe para a perna direita, olha com ele, caiu o Melo, a bola travada, Marcinho está na área, tenta o domínio, não conseguiu, chega o zagueirão Medina, ainda assim, olha o Castro, da entrada da área do jeito que ele gosta, explodiu na marcação, na tentativa do Castro, a bola vai sobrando, agora quem vem é a equipe da Ferroviária, a bola saiu, arremesso manual. Posse de bola da equipe da casa.
12: Aqui para nós, era do Paysandu, viu?
8: Castro vai à loucura. Já já duas mudanças na AF. Já já duas mudanças na Ferroviária. 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
8: Girando, girando, girando comigo o tempo de jogo. 22 minutos, olha a Ferroviária. Chega forte com o Juninho. Bateu cruzado, melhor pro defensor do Papão, afasta com tudo. Eu confirmo, Araraquara, interior de São Paulo. É galera, 23 minutos de bola rolando. E no placar, Midas Macedo, Ferriaço. 3-2-3-3-13-08. Anote.
13: Ferroviária
8: 1. Paysandu 0.
1: No Maião continua 0 para o Mirassol, 2 para o Vitória e começou no Maracanã, Flamengo e Corinthians 0-0.
8: Eu confirmo, galera. São 17 horas mais 32 minutos, 5 e 32 da tarde, aqui em Araraquara e em Belém também. 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Para você, amigo ouvinte, e para você, amigo ouvinte, um grande abraço. Obrigado, obrigado pela sua audiência. Tá todo mundo ligado no canhão da Clube.
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8: Um grande abraço, galera.
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8: Toca, toca, toca comigo, sei o que eu faço com ela.
12: Saiu 7, entra quem aí, Jorge?
8: Vamos às mudanças na Ferroviária.
12: Entra o 7. O 7 é o Fal. Fal, vai sair o Juninho. E entra o 19. O 19 é o... 19.
8: Thiago. Sai o Maranhão.
12: Thiago. Entra o Thiago, 19.
8: E sai o Maranhão.
12: Isso.
8: Duas mexidas enquanto isso, Liane. Duas mexidas ofensivas na Ferroviária.
12: Esse Maranhão é fumaceiro, viu?
0: Tá achando espaço, né? Ferroviária tá achando espaço. Aquele Paysandu de marcação-pressão, que nós estávamos acostumados a ver ao longo da temporada, já tem um tempinho que não existe mais. E a Ferroviária vai tendo liberdade para avançar. A ideia é definir o jogo, fazer pelo menos uns 2-0. Enquanto o ataque do Paysandu, ali com o Ítalo, ali com o Pebo, com o Pego, com o próprio Caio Melo, que também pode chegar na frente, não faz, não leva perigo nenhum para a zaga do time adversário.
8: Tá certo, valeu Liane Coelho, sempre dando um bom conselho. Analisando até aqui, Ferroviária 1, Paysandu 0. E ao Papão tenta reagir, vem na recuperação, valeu. Olha a recuperação do jogador Lucas Rodrigues, perdeu a bola. Olha como vem a Ferroviária. Momento perigoso, entrou na área. Olha a bola metida, um falso, entrou no jogo, perdeu, mandou pra fora. Incrível, bola. Teve a chance do segundo gol e uma chance de ouro.
12: É, de ouro. Ele só... Ei, cara, crachá, pai. Das duas vezes. E na segunda ele isolou. Colocou lá na ferrovia. Lá no trilho do trem. Lá vem o Paysandu na resposta.
8: E lá vem o Paysandu, Massinho, bolão. Do lado direito, a bola longa. Enquanto isso, o Paysandu não consegue chegar. Impressionante. 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
8: Bola na rede.
1: Diminuiu o Mirassol. Bruno Santos faz o primeiro de Mirassol. 2 para o Vitória, 1 para o Mirassol.
8: E vem o Paysandu. Pedro Henrique perdeu a bola. Foi pra jogada, perdeu a bola. Recuperação da Ferroviária. Na bola esticada novamente com ele. Fal, dominou, entrou na área. É momento perigoso. Ele vem pra jogada, ninguém se apresenta. Tá aí o camisa número 7. Entrou agora há pouco. Entrou frio, sem jeito. Continue assim, hein, bola.
12: Não entrou no jogo, quem continue assim, porque o frio começa a chegar e que esse frio continue nele. Paysandu vai mexer por atacado. Vem Juninho. Juninho vem aí. Juninho também vem aí. E Tadisson. Tô vendo Tadisson, Juninho. Deixa o outro tirar ali o colete que tá distante, mas já eu informo.
8: Já mudanças na equipe do Paysandu. Vai para a cobrança, enquanto isso escanteio para a Ferroviária. Já Liane Coelho analisando, dando vida ao jogo. A recuperação da Ferroviária, jogou essa bola na área, o desvio de cabeça. Fica tranquilo com o Gabriel Mesquita. 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
12: Parece que é o...
8: É o 80.
12: É o Baianinho.
8: É o Baianinho. Já Juninho, Lucas Cardoso e Baianinho.
12: Eu acho que era a hora do Talisson.
1: E ele espera 25, 26 do segundo tempo.
8: E o Paysandu não reage. Pelo contrário, olha a Ferroviária. Na bola metida. Lá vai o escanteio para AF. 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
8: Sai o 11, vem o 36. Sai o Vitor Barreto, vem o 36. Na Ferroviária.
12: Vem o 36 da Ferroviária. O 36 da Ferroviária é o Esquilo.
8: Esquilo. E vem o 27, sai o Alencar. Mexida no meio.
12: Não, 36 ou 38?
0: Vem 36. Aí o Igor Henrique, 27, e o Esquilo, 36.
8: Vamos lá, 36 e 27 na Ferroviária. Saíram Vitor Barreto e Alencar. Já a confirmação, é escanteio. Ferroviária no campo de ataque, o desvio de cabeça para fora. Menos mal, passa esse sufoco. Vamos confirmar, o 36 na Ferroviária, no lugar do Vitor Barreto. E o 27 no lugar do Alencar. Enquanto isso, no Paysandu, vem o Juninho, sai o Ítalo.
12: Eu acho que era para ele deixar. Juninho, sai Ítalo. Engraçado que na relação aqui da Ferroviária não tem 36, tem 38. 36 não tem.
8: Juninho, 98.
12: Juninho.
8: Vamos lá.
12: Saiu o Renan. Saiu o Renan para a entrada do Baianinho.
8: Vem o Baianinho.
12: Baianinho é 80. Lucas Cardoso.
8: Ele saiu o Pego.
12: Saiu o
8: né?
12: Pego. Lucas Cardoso, 99. 80, Baianinho e o Juninho com 98.
8: Certo. E na Ferroviária, o 27, quem é a fera?
0: Igor Henrique.
12: 27.
8: Não, entrou 27 no lugar do Alencar.
12: 27 é o Igor Henrique.
8: Igor Henrique, é. E já só a confirmação de quem entrou no lugar do Vitor Barreto.
12: É porque não tem aqui na relação dos que estavam no banco, que estão no banco, o número 37. Tem 30, Raoni, e o 38, Esquilo.
8: Tá certo, a informação é da Amazônia Forte, Amaforte, produtos Amaforte só com a distribuidora Amazônia. Já Liane analisa todas essas mudanças, porque a Ferroviária chega, jogou essa bola na área, defende Gabriel Mesquita. Eu passo a bola para você, Liane, chegando a 30. 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Liane Coelho, dando um bom conselho.
0: Pois é, a mudança no ataque de basicamente peça por peça, né? Eu iria manter o Ítalo e seguir com o Juninho, já para ter um jogador centralizado ali naquela bola parada, a bola alçada na área, enfim. Acho que o Ítalo consegue se sobressair com isso. O Baianinho é um jogador que vai dar muita movimentação, mas também tem muita dificuldade na marcação, que é um problema que o Paysandu está enfrentando já com o Caio Melo no início do jogo. Enfim, eu acho que foram modificações por peças, Jorge Anderson. Não seriam as modificações da minha lista, pelo menos não agora.
1: Olha, a mudança é o Esquilo. O Esquilo que entrou com a 36, saiu o Vitor Barreto, viu?
8: Perfeito. Valeu, Tomasson. 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Nosso amigo Francisco e toda a turma lá em Portel tá ligado conosco. Tá todo mundo ligado. Alô, meu Marajó. O Pará ligado, Brasil e o mundo no canhão da clube. Vem no giro, vem o Paysandu. Tenta sair da marcação, a recuperação. Olha como tenta lá em Maracanã também. Nosso querido Reginaldo Carreira, um grande abraço. Rádio Clube de Maracanã na audiência. É o Paysandu que vem com o Lucas Cardoso. Falta nele, 31. Paysandu tem pressa, agora com o Caio Melo. Passe errado, não deu. 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
8: Só tiro de meta. Posse de bola da defensiva do Papão. Vem do lado direito, vem pra jogada. Tá aí o Eduardo. Recomeça o jogo. Afasta, vai no chutão. Paysandu não se encontra. Incrível. Na bola recuperada já da Ferroviária. No bate-rebate, a Ferroviária tem um domínio, tem a posse de bola com o Eduardo. Vem no giro, Marcinho cerca. Vem na recuperação agora, tenta pra dar o combate. Eduardo consegue nova recuperação. Volta com o goleiro Gabriel Mesquita. 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
8: Girando comigo, tempo de jogo. 31,5, galera, 31,5 de bola rolando. SLC é campeonato brasileiro, é domingão de bola rolando, direto do estádio Fonte Luminosa aqui em Araraquara. A noite chegando no interior paulista. 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
13: Ferroviária
8: 1-0 0.
1: No Maião, Mirassol 1, Vitória 2, Maracanã 0, Flamengo 0, Corinthians.
8: E a Ferroviária tentava, já havia condição de impedimento. Eu confirmo, galera, 17 horas mais 41 minutos, a hora certa. Em Araraquara, em Belém do Pará também. 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Pra você, amigo ouvinte, um grande abraço. Obrigado pela sua audiência. Tá todo mundo ligado no canhão da Clube.
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8: Um grande abraço, galera.
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8: Toca comigo que eu sei o que eu faço com ela. Agradecendo a enorme audiência. Tá todo mundo ligado, torcedor do Paysandu esperançoso, precisa pontuar, nem pensar em derrota, por isso vai pra cima. Bora pra cima, Papão, tenta o Marcinho, vem agora o Juninho na primeira movimentação, passe errado, não conseguiu, afasta a zaga da Ferroviária, vem o Carreirete, tem o domínio, ele recomeça, não, prefere no chutão, Paysandu não consegue colocar a bola no chão, vem no giro, vem na posse de bola, volta, olha, público e renda. 3.749 pagantes. R$ 40.640. 3.749 pagantes. R$ 40.640. 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
8: É isso, é a festa do torcedor da Ferroviária. Olha a bola metida, mas é o Papão que vai pra cima. Valeu, Juninho, na força, na disputa. Consegue a recuperação. É isso, o garoto vem na posse de bola. Olha como dá o tapu, Baianinho. Valeu, recupera, perdeu a bola. Valeu, agora falta. O Caio Melo ainda tentava, parou tudo. Posse de bola da Ferroviária. 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
8: Rocha sinaliza, o que é que ele quer aí, bola? Fala ali com o Caio Melo, né? Vamos lá, até aqui, Paysandu perdendo por 1-0. Sinaliza, movimenta-se ali o torcedor, aliás, o treinador bicolor. Eu confirmo, galera, 34,5. Já vou novamente com você, Eliane Coelho, na vitória da Ferroviária. Até aqui o Paysandu tem que reagir, por isso vai pra cima. Já consegue a recuperação, perdeu a bola, não conseguiu. Na bola esticada, menos mal, passe errado a recuperação. Fica com o Paysandu. Deu a impressão que as duas equipes agora bagunçaram de vez, meu amigo. Jogo feio, vamos lá. Paysandu tem que aproveitar, tem que ir pra cima. Na bola recuperada, vem no giro da marcação, as mexidas. O Paysandu já fez 4 mudanças. Da mesma forma, a equipe da Ferroviária. Vem na posse de bola. Agora é o Paysandu, vem com o Lucas Cardoso. Dá o tapa do lado esquerdo. Ele tem a passada, vai pra cima. Tenta crescer no jogo agora, ainda o Lucas Cardoso na bola. Olha, olha só a bola. Yane Coelho, depois do passe errado do Lucas Cardoso, quem gosta de qualidade e garantia de saúde, procura Água Mineral, Água Vida. 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Estamos com 35,5, Liane. Segue 1-0 Ferroviária.
0: Tempo curto para o Paysandu buscar o empate, né? Vai tentar usufruir mais da bola parada, quem sabe nesse momento, já que corre contra o tempo. Estamos falando de empate, estamos falando nem de uma virada. Então, é explorar mais a bola parada, reter a bola no meio de campo para conseguir colocar os atacantes em vantagens, impedir ali mesmo antes que chegue na zaga e aproximar um pouco mais. Porque esses passes mais longos aí, rifados, que fica muitas vezes no pé da Ferroviária, é bom para o time mandante, que vai segurar um pouco mais a partida, tentar engatar um contra-ataque. O Paysandu não pode entrar nesse jogo como entrou no jogo contra o Brusque.
8: E volta a Ferroviária, já já confirmação da mudança. Entrou 23 no lugar do Albano. A tentativa de longe do Carrilho, a bola passou, é só tiro de meta. 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
12: Skilling, 23 Skilling.
8: Skilling.
12: É, 23.
8: Skilling, 23. E no Paysandu já já vem mudança. Vem ele, vem ele. É o Thaleson, bola.
12: É o tem que ser, né, cara?
0: É o Thaleson.
12: Tem Tylon. Que ser pra chamar, vir pra cima.
0: É o Thaleson.
8: É o Thaleson,
13: né? Cadê o Thaleson?
8: Com 37, Juninho. Ganhou a bola. Ele vem pra jogada. E não deu sequência.
12: Chuta, meu irmão. Coloca essa bola na área.
8: 37,5. A recuperação é da Ferroviária. E tome contra-ataque nas costas do Lucas Rodrigues. Entrou na área, na bola cruzada, menos mal Gabriel Mesquita. A bola é do goleirão Bicolor. Já vem rapidamente com o Marcinho. Ele transa pelo meio, vem na bola dominada, vem conduzindo para hoje fazer a inversão ainda. O Marcinho preferiu curtindo com o Castro. O Castro vai para cima, tem que ir para cima, garoto. Vem o camisa número 15. Vem o camisa número 15. Preferiu agora o Castro. Com ele cai o Melo. Volta na posse de bola. É o Castro, vai para cima, tem a recuperação. Volta com o Marcinho. 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
8: Lucas Cardoso, na bola metida, buscava o Juninho. Chega primeiro o zagueirão Medina, não passa nada ali do Medina. Vamos ao Thaleson. Para a saída,
12: Marcinho.
8: Marcinho. Vem o Thaleson.
12: Caio Melo, pai.
13: E o Thaleson não entra, né, rapaz? O Thaleson não entra.
12: Tiro, não é para ele fazer isso.
8: Sai o Marcinho abraçado ali pelo Júnior Rocha. Vem o Thaleson pro jogo, Liane.
0: Pois
8: 38,5.
0: É. Nenhum momento entrou aqui na nossa lista de substituições, né? É, eu te confesso que desde o jogo contra o Brusque, eu tenho muita dificuldade de compreender a leitura de jogo do Júnior Rocha, em termos de desempenho. E similar como foi no jogo passado, que ele começou com o Pego, basicamente tivemos o Pego como titular hoje, e como o Thaleson foi ruim também no jogo passado, agora o Thaleson vai entrar no decorrer da partida. Mexidas aí que não surtem efeito, viu?
8: E o Paysandu tenta, não conseguiu. Volta na recuperação do bate-rebate. Último toque no Pedro Henrique. Arremesso manual para a Ferroviária. 39 minutos aqui na Fonte Luminosa. Paysandu vai perdendo a segunda. Em jogo, vamos para cima. Posse de bola do lateral Felipe Rodrigues. Vai se posicionando. Está aí o lateral direito da equipe da Ferroviária. A bola esticada, vem na recuperação. Na tentativa da Ferroviária, o Papão coloca a bola no chão do Pedro Henrique. Manda no bicão pra fora. 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
8: Agora capitão Felipe Rodrigues, o lateral direito tenta, chega o Lucas Cardoso, a bola sai pra novo Tiro lateral. Vai para a cobrança, bem próximo ali ao técnico Rogério Correia. Já na cobrança da Ferroviária, tem a posse de bola para fazer a inversão, buscando do lado esquerdo agora com o Eduardo. Tá aí o lateral canhoto da Ferroviária, o Paysandu dá o combate, vem o Baianinho, vem na velocidade, não conseguiu, tem o Tylon cercando, já recuperou. Valeu, Pedro Henrique, para fazer a metida, bola longa agora com você. Vai para cima, garoto, é o Tylon do lado direito, tá na área o Juninho, ainda o Tylon consegue o cruzamento, bateu mal na bola, ainda assim com ele, Caio Melo, para novo cruzamento, também bateu mal na bola, vem do lado direito, é a recuperação novamente, bicolor, prefere com Castro, 40 minutos e meio, vem do lado esquerdo, é o Papão no campo de ataque, vem pro cruzamento, não conseguiu, Pedro Henrique tem o domínio, agora todo atrás do time da Ferroviária, é o Paysandu em cima, tocando essa bola, recomeça tudo, com o zagueiro Carrerete, futebol é na clube.
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8: Papão recupera, volta tudo com o Gabriel Mesquita, vai no chutão, passamos de 40 minutos e meio, vem no giro, volta novamente a Ferroviária, recomeça com o lateral Felipe Rodrigues, vem no giro da marcação, vem do lado direito, o Paysandu que volta a jogar em Belém no próximo fim de semana, vai pegar a Inter de Limeira. É isso, vem na posse de bola e depois volta para o interior de São Paulo para enfrentar a própria Inter de Limeira, no Major Levi Sobrinho. Vem no giro da marcação, era a tentativa da Ferroviária, falta. Falta do Eduardo, era tudo que a Ferroviária queria. Vai ganhando tempo, já nem é clube, é a seleção.
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8: Nada de cobrar a bola. Tudo que quer o time da casa.
10: Mas tá ganhando, é isso. É natural isso no futebol.
8: Agora, tudo quem não, que quer o time da casa.
10: Agora quem não faz, né? Tem que pedir pressa e tudo mais. Tinha que fazer no jogo inteiro.
8: Vai pra cobrança. Aí, olha. Demora, segura. Vai segurando. Vai ganhando os segundos aí importantes pro time da casa. Vai o Eduardo pra cobrança. Tem o lateral esquerdo. Atenção redobrada do goleiro Gabriel Mesquita. Jogou essa bola na área, saiu o goleirão, não saiu, ficou no meio do caminho, desviou para fora. Escanteio. É escanteio. E mais cerimônia para demora para cobrança. 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
8: Vai para cobrança. Vai se posicionando o jogador da Ferroviária. 42 minutos. É drama bicolor. Vai se posicionando para cobrança, escanteio para a equipe da casa. Já jogou essa bola na área, passou do goleirão bicolor. Ainda assim a sobra é da Ferroviária, tem o esquilo. Ele tem a bola dominada, vem para cima, para novo cruzamento não, vem para jogada. Ele contra o Juninho, Juninho cerca, dá o combate. Ele vai tentar ganhar o escanteio. Vai segurando a bola. No bate-rebate, ainda assim ganha a bola, incrível. Recomeça a posse de bola novamente da Ferroviária. Jogou essa bola na área no segundo pau. Chega o Lucas Cardoso, não conseguiu, não saiu o goleirão. Na sequência defensiva do Papão. Ferroviária no ataque. 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
8: Desaba o jogador da AF. Vai ganhar tempo. Eu aproveito e o giro do tempo aconteceu, tá no Dol. 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
8: Girando comigo o tempo de jogo. 44, galera, 44. Reta final de jogo, Araraquara, Fonte Luminosa. E no placar, Midas Macedo. 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Anote.
14: Ferroviária
8: 1.
14: Paysandu
8: 0.
13: No Maião continua 1 para o Mirassol, 2 para o Vitória. Maracanã 0-0, Flamengo e Corinthians.
8: E o jogo segue parado. Jogadores do Paysandu pedindo pressa para retirar o jogador do gramado. Ferroviária vai na vantagem. Eu confirmo a hora certa, galera. Faltando 6 minutinhos para as 18 horas, a hora certa, RBA TV Canal 13, afiliada Band. Para você, amigo ouvinte, e para você, amigo ouvinte, um grande abraço. Obrigado, obrigado pela sua audiência. Tá todo mundo ligado, ligado no Canhão da Clube.
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8: Um grande abraço, galera.
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8: Toca, toca comigo que eu sei o que eu faço com ela. E quem sabe fazer ser aí essa turma da Ferroviária no finalzinho. Vai saindo na manha. Quem é a fera? É o Fal, né? Que entrou no segundo tempo? Não. Não, não é o Fal, não. E olha aí. Banco do Paysandu vai pra cima do quarto árbitro.
13: 5 minutos, hein?
8: E a galera pressiona. Vamos a 50. E o jogo tá parado. Olha a pressão do banco do Paysandu pra cima do quarto árbitro. A Ferroviária tentou, a bola voltou e saiu, é tiro de meta. Pressa do Gabriel Mesquita. 45,5. São os acréscimos do jogo, vamos até 50. O Paysandu vai conduzindo a bola, vai todo pro campo de ataque. É a esperança bicolor para buscar esse gol de empate. Vem tocando a bola, tem o Castro, preferiu agora do lado esquerdo, vem com ele. Bruno Carreirete tem o domínio, prefere novamente. Tá aí o zagueirão Castro, centralizado. Vem conduzindo a bola, a Ferroviária toda fechada, é o Papão no campo de ataque, ainda ele do lado direito com o Lucas Rodrigues, vem chegando o bicolor paraense, na bola metida agora com o Eduardo, preferiu o Tylon, tenta, não conseguiu, já perdeu a bola, valeu Tylon, recuperou, perdeu na sequência, a bola sobrou, Baianinho com o Tylon, boa metida do lado direito, a bola escapou, não acredito, Dino.
12: Não dá, e Jorge, o jogador pega a bola, recebe a bola sozinho. Ele não tem o domínio, perde a posse, a bola sai. É brincadeira isso, cara. Isso, até você, Tomazo, saberia ter o controle dessa bola. Não dá, não dá.
8: 46,5. Vai pra cobrança, vai pro chutão do goleiro Denis Júnior.
13: Queria saber.
8: Aí o goleiro
13: que...
8: da Ferroviária.
13: Eu queria saber.
8: Despacha
13: por que
8: essa bola,
13: que tá...
8: já manda essa bola pra frente. Jorge. A recuperação é da defensiva do Paysandu. Vai ficando com o Gabriel Mesquita. Paysandu com um pouco mais aí de 2 minutos e meio. Para buscar o empate. Preferiu do lado esquerdo, Lucas Cardoso. Tenta o Lucas Cardoso. Já levou entre as pernas. Valeu a insistência. A recuperação é do Paysandu. Vem para a jogada. No bate-rebate. O Baianinho se atrapalha todo. Vem o Lucas Cardoso. Olha o Baianinho. Bateu no braço. Bateu no braço. O Baianinho tem pressa. É pressão da galera, Dinho.
12: É pressão. Normal. Normal. Agora é ir pro tudo ou nada.
8: Vai o Lucas Cardoso. Paysandu todo para a área. Paysandu vai todo para a área. Vamos ver aí. Quem vai para a cobrança. Deixa a posse de bola com o Eduardo. Sai daí, Eduardo. É o Lucas Cardoso. Não. Júnior Rocha mandou o Lucas Cardoso para a área. Vai o Eduardo para a cobrança. A galera pressiona. Põe a bola mais atrás. E segue pressão da torcida. É reta final de jogo, é reta final de jogo. Você tá ligado conosco. Grande abraço, galera. Vai jogar agora. Olha a cobrança. Jogou essa bola na área. É momento do bicolor. Na cabeçada pra fora. Lucas Rodrigues, muito mal.
12: Péssimo. Acabou.
8: O árbitro pede pressa pra cobrança. 48,5. Tem 1 minuto e meio ainda.
13: Tem gol.
8: Bola na rede.
13: Gol do Mirassol, empata no finalzinho. 2 Mirassol, 2 Vitória.
8: Aí pra cobrança. E a galera canta. E o Paysandu num sono impressionante.
12: Não interessa se os caras não têm torcida, se não dá ninguém no estádio, mas eles jogam com vontade, meu irmão.
8: É, Paysandu desorganizado. Sono. Enfim, vamos lá. 49, o árbitro. Lá desabou o jogador da Ferroviária. Já parou tudo ali. O árbitro manda o atleta se levantar. Aí terminaram o jogo. 49 na Arena Fonte Luminosa. Vai se posicionando, é o time da Ferroviária do lado esquerdo. Vai colocando a bola no chão. Já deixou ali para o segundo cobrador. Vem o terceiro. E haja o tempo passar. Vem na posse de bola, recomeça o jogo. Vem ainda o time da Ferroviária, volta tudo com o goleiro Denis Júnior. Vai despachar o goleirão da Ferroviária. Despacha, o Paysandu precisa recuperar essa bola. Valeu, Castro, tem o domínio. Vem pra jogada agora o Paysandu. Baianinho não chegou, já perdeu a bola. Valeu, Baianinho, ele ganhou. Vai pra cima da bola, recuperação da Ferroviária. Vem no domínio, dá o tapa. Ainda assim, o time da Ferroviária, falta do Pedro Henrique. Falta do Pedro Henrique. 49-50. O árbitro pede a bola mais atrás. Drama bicolor. Vai terminar o jogo na Fonte Luminosa. Volta com o goleirão que vai receber amarelo. É muita cera. Aí o goleirão Denis Júnior. Mais um minuto ele sinaliza a bola. Mais um minuto. Vamos lá. Vamos a 51 e nada do goleiro cobrar a falta. Vai para a cobrança o Denis Júnior e nada. Agora sim, o árbitro já autorizou umas três vezes. Vamos lá. Tá aí o goleiro, já na cobrança, vai no chutão, na bola esticada, recuperação, tenta ser do Paysandu, valeu Castro, tenta colocar essa bola no chão, vem agora, com ele Caio Melo não conseguiu, falta, vai no chutão, na bola esticada, recuperação, tenta ser do Paysandu, valeu Castro, tenta colocar essa bola no chão, vem agora.

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1: Amém, meu vaqueirinho de pressão. 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Segura os gordinhos, viu? Esqui.
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3: Um projeto de lei apresentado pelo senador Jader Barbalho esta semana visa melhorar a proposta da Política Nacional de Educação Digital e assegurar a acessibilidade digital e tecnologia assistiva aos estudantes com deficiência em todo o país. O texto estabelece que plataformas, sistemas, repositórios e conteúdos educacionais deverão seguir padrões técnicos reconhecidos de acessibilidade e os princípios do desenho universal. Também determina o fornecimento de equipamentos adequados às necessidades individuais dos alunos, permitindo que eles utilizem os recursos digitais com mais autonomia. Na prática, a tecnologia assistiva pode envolver leitores de tela para pessoas com deficiência visual, teclados e mouses adaptados, programas de comunicação alternativa, legendas autodescrição e outras ferramentas destinadas a facilitar o acesso ao conteúdo e a participação nas atividades escolares. 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

0: 6h46.
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2: A nova pesquisa Atlas Intel, divulgada na última sexta-feira, dia 11, atualiza o cenário da disputa pelo governo do Pará e coloca a atual governadora Hanna Gassan, do MDB, em uma posição que pode permitir a vitória ainda no primeiro turno. Hanna Gassan aparece com 48,5% das intenções de voto, enquanto o segundo candidato, Daniel Santos, registra 41,7%. Os demais candidatos não chegaram a 2% da preferência do eleitorado. A margem de erro da pesquisa é de 3 pontos percentuais para mais ou para menos. Por isso, o percentual registrado por Hanna Gassan pode alcançar uma faixa suficiente para garantir a vitória sem a necessidade de uma segunda votação. Pesquisa Atlas Intel também atualizou o cenário da disputa pelas duas vagas ao Senado no Pará nas eleições de 2026. O levantamento mostra o ex-governador Helder Barbalho na liderança, enquanto a segunda vaga apresenta uma disputa bastante acirrada entre diferentes candidatos. Helder aparece com 24,9% das intenções à frente dos demais nomes testados pela pesquisa. Na sequência, os nomes dos candidatos Éder Mauro, Zequinha Marinho, Chicão do União Brasil aparecem praticamente entre 18%, 15% e 13%, respectivamente. 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

77. 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

0: 7:19.
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2: Nas urnas, as mulheres são maioria. Nos espaços onde as decisões políticas são tomadas, ainda estão longe de ocupar o mesmo tamanho que os dados recentes do Tribunal Superior Eleitoral mostram, que as mulheres somam 83 milhões e 300 mil de eleitoras aptas a votar nas eleições gerais de 2025, contra 74,8 milhões de homens. Elas representam, portanto, 52,1% do eleitorado, enquanto os homens correspondem a 47,14%. É uma maioria que não surgiu agora e que vem se consolidando ao longo das últimas eleições gerais. A Abras Regional Pará realiza no próximo sábado, dia 12, o evento Atualização na Doença de Alzheimer, da Biologia aos Novos Tratamentos. A programação é gratuita e terá participação dos médicos Marina Borges e André Lima. Acontece na Casa Cole, em Belém. 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

0: 7:21.
1: Cavaco. 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

0: 7h45.
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2: A conta que não fecha no final do mês pode cobrar um preço que vai muito além do bolso. Para milhões de brasileiros, as dívidas têm atravessado a rotina, afetado o sono e até a capacidade de concentração. No Pará, o cenário também é preocupante. 3 milhões e 100 mil pessoas estão inadimplentes, o equivalente a cerca de 49% da população adulta do estado. Uma pesquisa realizada pela Serasa Experian mostra que 89% dos brasileiros sofrem algum impacto dos problemas financeiros sobre a saúde mental. O sono aparece como uma das áreas mais atingidas. Pelo menos 71% dos entrevistados dizem que a qualidade do sono foi prejudicada por problemas financeiros, alterações de humor, assim como problemas de autoestima e instabilidade também foram auferidos. Todos estes danos se dão por conta de dívidas. Portanto, a dica é a de sempre, repassada por especialistas. Controlar o fluxo de gastos para evitar problemas no futuro. 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

0: 8 e 3.
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0: 8:15.
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2: A expansão da exploração de petróleo na margem equatorial amazônica vive um novo capítulo, com mais 86 blocos aprovados para a fase de estudo, 36 ficam na bacia Foz do Amazonas, 25 na divisa do Pará com Maranhão e 25 em Barreirinhas. Eles não entram no leilão previsto para outubro, mas serão avaliados no primeiro semestre de 2027. Dos 86 blocos em estudo, 27 ultrapassam total ou parcialmente o limite da zona econômica exclusiva, faixa de 12 a 200 milhas marítimas. Em relação à costa, o avanço desses 27 blocos em estudo só é possível por causa de uma decisão de março de 2025. À época, a ONU aprovou um pedido brasileiro para expandir sua plataforma marítima continental em mais 360 mil quilômetros quadrados na região da margem equatorial. Isso conferiu ao Brasil o direito sobre o leito e o subsolo das áreas submarinas que se estendem além dos limites da zona econômica exclusiva, com direito exclusivo a autorizar e regulamentar as intervenções. 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

0: 8h45.
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2: A FIEPA, em parceria com o SENAI e a Rede de Observatórios do Sistema da Indústria, realiza, na próxima segunda-feira, dia 14, o mapeamento inédito Cadeias Produtivas, Alimentos e Bebidas. Estudo que reúne dados e análises para identificar os principais elos, desafios e oportunidades de um setor estratégico para a economia estadual. A iniciativa da FIEPA analisa os segmentos de açaí, cacau, dendê e mandioca, buscando subsidiar estratégias para ampliar a competitividade, agregar valor à produção e impulsionar o desenvolvimento industrial e sustentável. O Pará reduziu de 6,6% para 6,2% a taxa de analfabetismo entre pessoas de 15 anos ou mais de 2024 para 2025, segundo a PNAD Contínua. No mesmo período, o índice nacional caiu de 4,9%, o menor da série histórica. 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